0: delícia, cara. 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
2: 44.
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0: 58.
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0: 10 e 1. 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
2: 10h42. 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

0: 58.
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0: 32.
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2: 11:43.

0: Bosni São Tomás
1: e Maria.
2: Muito bom, gente.
0: Que energia linda, meu amor, que Deus te abençoe.
1: Obrigado pelo convite, tá?
2: A gente que agradece.
1: Que Deus abençoe muito. Estar aqui com vocês.
2: Obrigado por ter vindo a brilhantar essa noite com a gente.
1: Muito, muito, muito.
2: Amém. Tamo junto. Conta com a gente sempre. Faz muito barulho pra Yasmin Santos, por
1: muito
2: favor, gente.
1: São Paulo.
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0: Simone Mendes.
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2: 12:33.
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0: 7h51.
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2: 1:01. 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
1: 1:32.
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0: 99.
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0: 57.
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2: 2:01.
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0: Obrigado, gente.
1: Obrigado, gente. Seja
2: Luciano, uma salva de palmas ao Guilherme Venuto.
3: Muito obrigado.
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0: 11:57.
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1: 3:02.
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0: 3 e 10.
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0: 22.
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0: 6:27.
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1: 3:31.
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0: 58.
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2: 4:21.
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0: 8:28.
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0: 5 e 12.
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0: 5:35.
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0: 5h50.
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0: 5h57.
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0: 5h57.

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2: Em nome do Pai, do Filho e do Espírito Santo. Amém. Bom dia, meu irmão, minha irmã. Que a paz do Senhor seja contigo. Espero que você esteja bem e em paz. Onde está o teu coração, está o teu tesouro. O tesouro está onde está o seu coração? É o contrário. O seu coração esteja em Jesus. Ele fala do reino de Deus e compara ao tesouro que é descoberto. Está em Mateus capítulo 13, versículos 44 e 46. De todas as situações, podemos tirar lições importantes desta passagem para este dia, para a sua vida. Ou seja, para nos ajudar a fazer as boas escolhas e percorrer não o caminho mais fácil, mas o caminho mais verdadeiro e seguro que nos trará a felicidade. Os pedaços de felicidade que almejamos, o caminho que nos coloca na rota de Deus e nos insere na família dos homens e das mulheres de fé. Fazer escolhas pode tornar-se às vezes doloroso, porque ainda não vemos claramente as consequências do caminho que vamos trilhar. Ainda assim, é bom que saibamos que a vida, ela avança, e que podemos, às vezes, nos tornar vítimas da história, do tempo, das circunstâncias, ou podemos nos tornar autores da nossa vida, fazedores do nosso tempo, construtores da nossa história. Desde logo, saibamos que há riscos. Pode haver sangue, sacrifício e sofrimento. Podemos não acertar no primeiro momento. Podemos ir para um caminho paralelo que não nos leva a parte nenhuma ou por um atalho. Podemos ter que voltar atrás, mas também isso pode nos ajudar a descobrir o caminho que melhor nos aproxima dos outros e de Deus. Aprender as lições de cada escolha, lições para acolher as situações e saber discerni-las. Encontrar o tesouro é apenas a primeira etapa, é o começo, é muito bom, traz alegria. Vendemos tudo o que temos, dispensamos tudo o que nos pesa na viagem, voltamos para esconder o tesouro. O silêncio faz-nos compreender, muitas vezes, aquilo que é essencial, o que é acessório, aquilo que é indispensável. O tesouro que encontramos leva-nos ao despojamento, à vida interior. E nós temos que ficar atentos, porque antes da descoberta de apreciarmos o dom de Deus, muitas vezes não sabemos valorizar o essencial, que é invisível aos olhos, mas não ao coração. Deus te abençoe. Ave Maria, cheia de graça, o Senhor é convosco. Bendita sois vós entre as mulheres, e bendito é o fruto do vosso ventre, Jesus. Santa Maria, Mãe de Deus, rogai por nós, os pecadores, agora e na hora de nossa morte. Amém. Pai nosso que estais no céu, santificado seja o vosso nome. Venha a nós o vosso reino. Seja feita a vossa vontade, assim na terra como no céu. O pão nosso de cada dia nos dai hoje. Perdoai as nossas ofensas, assim como nós perdoamos a quem nos tem ofendido. E não nos deixeis cair em tentação, mas livrai-nos do mal. Amém. Nossa Senhora da Saúde, rogai por nós. O Senhor te abençoe e te ilumine. E você, nesse dia, possa fazer a diferença, meu irmão e minha irmã. Por isso, oremos. Deus de amor e de bondade, iniciando este dia, eu rogo por tua proteção, cubra nossos lares, nossos familiares com a sua mão misericordiosa. Ajude-me a lembrar que tudo que aconteceu comigo hoje tem um propósito e que não há nada que o Senhor não possa resolver. Abençoa cada passo, cada decisão tomada e concedei-me saúde e tranquilidade diante dos meus desafios. Pai, cuida do nosso Brasil, das nossas instituições, das decisões tomadas e principalmente cuida de cada brasileiro que necessita de Ti para superar os desafios diários. Gratidão, meu Deus, pela força e alegria que vem de Ti e que eu permaneça na Tua paz, assim seja. Amém. E desça a bênção do Senhor Deus sobre a sua vida. Ele esteja atrás de Ti para Te proteger, ao Seu lado para Te acompanhar, acima para Te iluminar, dentro do Seu coração para Te santificar e à Sua frente para Te guiar. E desça a bênção de Deus todo amoroso sobre a sua vida. O Deus que é Pai, Filho e Espírito Santo. Amém. Fique na paz do Senhor e tenha um excelente dia.

0: 6:16. 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

0: Rádio Campus FM e a hora certa. 6h42. 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
2: Rádio Campus FM e a hora certa.
3: 6h57.
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2: Marco Brasil. A emoção do rodeio continua.
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0: Obrigado.
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0: 7h40. 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
1: Sete e 43.

0: Hoje, Matheus!
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4: Rádio Campos FM e a hora certa. 7:56.

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0: O Jordão. Bom dia, Campos do Jordão, Santo Antônio do Pinhal, São Bento do Sapucaí, Sapucaí Mirim, Paraisópolis, Brasópolis, Venceslau Brás, Delfim Moreira, sul de Minas Gerais. Peço licença ao senhor e à senhora para poder entrar em sua casa, em seu trabalho, em sua vida. Benção, minha mãe! Ótimo dia! A Suíça brasileira, a mais alta do Brasil.
1: Bom dia pros homens da terra.
0: Ótimo dia, Bernécia! Bom dia, Morro das Andorinhas. Bom dia, Jardim e Florestes. Bom dia, bairros. Britador, Santo Antônio, Vila Selmara, Taquaral. Ótimo dia. Alto da Boa Vista.
1: Bom dia, Pai Salvador.
0: Ótimo dia. Vila Santa Cruz, Vila Maria, Vila Rica, Vila Ekman. Bom dia, Leni Marcondes. Ótimo dia, Pica-Pau, Brancas Nuvens. Bom dia, Floresta Negra, Jair Rocha Pinheiro, Vila Bertina, Vila Nair, Vila Elisa, Vila Cláudia Cristina.

ótimo dia. Vila Ferraz, Jardim Floriano Pinheiro, Vila São Paulo. Ótimo dia, céu azul, Monte Carlo, Vila Britânia, Vila Paulista, Vila Paulista Popular. Ótimo dia, Vila Jaguaribe, Vale Encantado, Jardim Márcia, Campista, Vila Guarani, Ciclo Operário, Vila do Biê. Ótimo dia, Vila Sodipe, Vila Telma, Vila Inglesa, Alto da Vila Inglesa, Capivari, Nova Capivari, Alto do Capivari, bom dia. Ótimo dia, Morro do Elefante. Bom dia, Recanto Feliz, Descansópolis, Rancho Alegre, Horto Florestal, Jardim do Embaixador, Parque Romeu Montoro, bom dia, Jardim Atalaia, Jardim Miraflores. Ótimo dia, Jardim Cataguases, Jardim Atalaia, Jardim Califórnia, Gavião Gonzaga, Melo, Zé da Rosa, Renópolis, bom dia Tabatinga, Jardim Atalaia, bom dia Barrado, bom dia Baú, bom dia Matadouro, bom dia Suíça Brasileira, a qual

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0: 8:25, show da manhã. Show de alegria, seu rádio, bom dia a todos os nossos queridos amados ouvintes. Satisfação, alegria poder estar com vocês nesta manhã. Digamos, garoa, tempo ameno, frio. Frio tá pra chegar aí. Falando nisso, a previsão do tempo foi emitida pela Defesa Civil do Estado de São Paulo para o dia de hoje.
1: A Defesa Civil informa.
2: Nesta segunda-feira, dia 13, a semana começa com temperaturas mais baixas e condições do tempo instável em diversas regiões do estado de São Paulo. A circulação de ventos associada à frente fria mantém o céu com bastante nebulosidade e favorece a ocorrência de pancadas de chuva ao longo do dia, que podem vir acompanhadas de raios e rajadas de vento isoladas. Apesar de alguns períodos de melhoria, a sensação será de tempo mais fresco. Na capital paulista, as temperaturas variam entre 14 e 19 graus. Em Vargem, a mínima prevista é de 9 graus e a máxima alcança os 18 graus. Em dias de chuva, consulte a previsão do tempo e fique atento aos alertas da Defesa Civil do Estado de São Paulo, seguindo as principais redes sociais do governo.
1: A Defesa Civil informa.

8h27. Show da manhã. Aquele seu rádio. Vamos de música, vamos aquecer a nossa manhã. Vamos

8h27. Show da manhã. Ligue seu rádio. Vamos de música, vamos aquecer a nossa manhã. Vamos de Perigosa, linda Roberta Miranda.

0: 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Perigosa.
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2: 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Muito.

0: vamos junto.
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2: Oito e trinta e oito. Show da manhã. Show de alegria no seu rádio. Pique novo, uma estrela.

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0: 8 horas 47 minutos, show da manhã, show de alegria, seu rádio. Porque eu coloquei a previsão do tempo no ar, mas devido às condições climáticas, não foi legal. Vamos ver se agora vai.
1: Nessa segunda-feira, dia 13, a semana começa com temperaturas mais baixas e condições do tempo instável em diversas regiões do estado de São Paulo. A circulação de ventos associada à frente fria mantém o céu com bastante nebulosidade e favorece a ocorrência de pancadas de chuva ao longo do dia, que podem vir acompanhadas de raios e rajadas de vento isoladas. Apesar de alguns períodos de melhoria, a sensação será de tempo mais fresco. Na capital paulista, as temperaturas variam entre 14 e 19 graus. Em Vargem, a mínima prevista é de 9 graus e a máxima alcança os 18 graus. Em dias de chuva, consulte a previsão do tempo e fique atento aos alertas da Defesa Civil do Estado de São Paulo, seguindo as principais redes sociais do governo.
2: A Defesa Civil informa.
0: É isso aí. 8 horas

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0: 8h49, ela que está ligadinha no Show da Manhã, agradecida pela sua audiência, pela sua mensagem. Que Deus abençoe grandemente. Ana Felane Marcondes, Henrique e Juliano, Se Joga na Minha Vida. Ela que é fã deles de carteirinha, hein? Obrigado pela sua audiência, pela sua mensagem. Um excelente, maravilhoso, abençoado dia. Uma ótima e abençoada segunda-feira. Às 8h49.

poder e vaidade. Fala-se muito das misérias humanas. Fala-se sobremaneira da miséria econômica, a tal ponto que a miserabilidade se constitui em uma classe social. Mas ao lado das misérias materiais, há outras de maior gravidade, que são as misérias morais. A vaidade é uma delas. Mistura-se a todas as ações humanas e mancha os pensamentos mais delicados. Penetra o coração e o cérebro. Planta má, a vaidade abafa a bondade. Todas as qualidades são aniquiladas por seu veneno. Faz com que os homens se esqueçam de Deus, que se constitui em socorro apenas implorado nos momentos de aflição, e jamais o amigo convidado ao banquete da alegria. A vaidade, por si só, se constitui em obstáculo ao progresso moral dos homens, mas quando está de mãos dadas com o poder, torna-se nefasta. Nos tempos em que as estradas poeirentas da Galiléia ainda eram marcadas pelas sandálias humildes do sublime Nazareno, um ensinamento singular ficou impresso na história, através de um diálogo do Cristo com um senador romano. Jesus falou-lhe de humildade, mas aquele homem investido dos poderes e glórias transitórios deixou-se arrebatar por uma onda de orgulho e questionava-se mentalmente. Humildade? Que credenciais apresentava o profeta para lhe falar assim a ele, senador do Império Romano, revestido de todos os poderes? Lembrou a cidade dos Césares, coberta de triunfos e glórias, cujos monumentos acreditava naquele momento fossem imortais. Jesus, conhecedor das leis eternas e imutáveis que regem a vida, percebendo seus pensamentos, respondeu com serenidade e firmeza. Todos os poderes do teu império são bem fracos e todas as suas riquezas bem miseráveis. As magnificências dos Césares são ilusões efêmeras de um dia, porque todos os sábios, como todos os guerreiros, são chamados no momento oportuno aos tribunais da justiça de meu Pai, que está no céu. Um dia, deixarão de existir suas águias poderosas sob um punhado de cinzas misérrimas. Suas ciências se transformarão ao sopro dos esforços de outros trabalhadores mais dignos do progresso. Suas leis injustas serão tragadas no abismo tenebroso destes séculos de impiedade, porque só uma lei existe e sobreviverá aos escombros da inquietação do homem. A lei do amor, instituída por meu Pai desde o princípio da criação. Nesses ditos de Jesus, há um singular ensinamento. A transitoriedade das ostentações humanas construídas sobre os impositivos da vaidade. E Jesus tinha razão. 2 milênios após, pouca coisa restou daquele império tido como imortal. Restam hoje apenas algumas ruínas que o tempo se encarregará de extinguir. Todavia, o tempo não logrará destruir os ensinamentos grandiosos legados à humanidade pelos cidadãos romanos, que se dedicaram em construir patrimônios imperecíveis, não sujeitos às leis da matéria.

antes de colocar a humanidade sobre a face da terra, a enfeitou de belezas naturais. Revestiu-a de todos os elementos e recursos necessários ao nosso bem-estar. Para iluminar o dia, ele nos deu o sol, radiação gloriosa. E para clarear as noites, salpicou-as de estrelas, como se fossem flores de ouro. E nós, o que temos para ofertar a Deus, senão o nosso coração? Mas, longe de enfeitá-lo com alegrias, virtudes e esperanças, e permitir que Deus o penetre, só o fazemos quando o luto, as amarguras e decepções nos visitam e nos ferem. Deixemos a vaidade de lado e ofertemos o nosso coração livre de dores. Ofereçamo-o a Deus como homens, de pé, e não como escravos, de joelhos. Lembremos-nos de Deus também nas horas de alegria e felicidade.

9:16. Momento de reflexão de hoje, diferente, falando sobre o poder e a vaidade. Para você que está nos ouvindo, do que adianta ter o poder em mão se não puder dividir com o próximo, poder ajudar ao próximo? E a vaidade, o que leva, o que faz, o que te engrandece? De nada. Que a mensagem do dia possa ter tocado o seu coração.

0: Seja feliz. Que o seu dia seja iluminado, abençoado, protegido. E não se esqueça que acima dessas nuvens há um sol radiante pulsando. Você.
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0: 9:26. Show da manhã, show de alegria, seu rádio. Vamos agora ao primeiro bloco da notícia do mundo dos famosos, o Tititi da fama, o Fofocando.
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2: Fala, gente! Tudo bem? Nós estamos chegando aqui na nossa rádio preferida. Maravilha de programação, né, Chuchu? Tudo certo? Tudo beleza? Coisa boa. Hoje é segunda-feira já. Pois é, mais uma semana começando. Hoje dia 13, né, produção? 13 de julho de 2026. Vamos lá, porque não tem feriado agora não, tá, Chuchu? Bora trabalhar, vamos que vamos. É, e eu tô aqui pra trazer pra você dicas aí, na verdade notícias do mundo dos famosos, né? Mundo dos danadinhos e danadinhas aí. E que essa galera vem aprontando, né, gente? Hoje dia 13, como eu falei. Bom, primeira de hoje é sobre um brasileiro. Olha isso, gente. Um brasileiro ficou famoso. Ele entrou pro Guinness World Records, né? Que é o livro dos records aí. Livro Mundial dos Records, ao lado da namorada dele, a Nayara Roberta Ribeiro de Martins. Sabe por quê? Porque o casal, ele estabeleceu o recorde de maior número de beijos dados em 30 segundos, olha isso. A marca foi homologada pelo Guinness na semana passada, durante a tentativa registrada oficialmente com o cronômetro e filmagem, o Renato conseguiu dar 195 beijos no rosto da companheira em apenas meio minuto, gente. 30 segundos, imagina. Hã? Segundo o médico, a tentativa foi realizada em fevereiro deste ano, mas a confirmação do recorde ocorreu só meses depois, após a análise da documentação enviada à organização. O Renato explicou que qualquer pessoa pode se inscrever pelo Guinness, pelo site do Guinness, né? E que o processo exige o envio de provas, como vídeos e documentos para a validação da tentativa. Ele também destacou que não recebe prêmio em dinheiro pela conquista, mas recebe o certificado oficial do Guinness, né? Aos 32 anos, Renato já teve 8 recordes homologados ao longo da trajetória e atualmente mantém 6 marcas reconhecidas oficialmente. Entre elas estão o recorde de maior rotação de pé do mundo e de tempo mais rápido para empilhar e derrubar 10 livros. Olha isso. O médico afirmou que pretende continuar buscando novos desafios e que o próximo objetivo é tentar quebrar o recorde de maior número de beijos dados por um casal em um minuto, novamente, ao lado aí da namorada, a Nayara. É mole, não? Hã? E o nosso Fofocando volta já já. Nós vamos falar daqui a pouquinho sobre o influenciador, o Thiago Ramos. Gente, o Thiago, pra quem não sabe, ele é ex da mãe do Neymar. Menino, ele voltou a chamar a atenção depois de publicar uma declaração pra mamãe do Neymar, que tá com saudade. Volta comigo. Daqui a pouco eu vou contar pra você, tá? Tá sentindo falta dela, né? Daqui a pouco eu conto. Continue aqui na melhor programação do Brasil. E até daqui a pouco.
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0: 9h34. Agora sim, equipamentos alinhados, sistema normatizado. Vamos colocar a previsão do tempo de forma correta e audível para todos os nossos ouvintes.
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2: Nesta segunda-feira, dia 13, a semana começa com temperaturas mais baixas e condições do tempo instável em diversas regiões do estado de São Paulo. A circulação de ventos associada à frente fria mantém o céu com bastante nebulosidade e favorece a ocorrência de pancadas de chuva ao longo do dia, que podem vir acompanhadas de raios e rajadas de vento isoladas. Apesar de alguns períodos de melhoria, a sensação será de tempo mais fresco. Na capital paulista, as temperaturas variam entre 14 e 19 graus. Em Vargem, a mínima prevista é de 9 graus e a máxima alcança os 18 graus. Em dias de chuva, consulte a previsão do tempo e fique atento aos alertas da Defesa Civil do Estado de São Paulo, seguindo as principais redes sociais do governo.
1: A Defesa Civil informa.
0: Amanhã, show de alegria em seu rádio. Vamos agitar essa manhã fria, mais quente de calor humano, da Era ZV.

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0: 9h47, show da manhã, show de alegria em seu rádio. E no Jardim Leonormente Barros, Pica-Pau, pensa num frio. Garoa, neblina, misturada com aquela sensação térmica de frio, além do frio. Mas vamos juntos, com o coração aquecido até as 12 horas. Música, informação, prestação de serviço. E o mais importante, atender a você, ouvinte. Razão pela qual o show da manhã está no ar. Vamos agora com o primeiro bloco dos horóscopos do Zodíaco de hoje.
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2: Agora as previsões para Áries, Touro e Gêmeos. Signo de Áries.
3: Nascidos entre 21 de março a 20 de abril.
4: Áries. O dia favorece iniciativas e decisões rápidas. No trabalho, uma boa oportunidade pode surgir de forma inesperada. No amor, procure ouvir mais antes de agir por impulso.
3: Signo de Touro. Nascidos entre 21 de abril a 21 de maio.
4: Touro, a segunda-feira será ideal para organizar as finanças e colocar a rotina em ordem. Um momento de tranquilidade pode fortalecer os relacionamentos familiares e amorosos.
3: Signo de Gêmeos. Nascidos entre 22 de maio a 21 de junho.
4: Gêmeos, a comunicação estará em destaque. Conversas importantes tendem a render bons resultados, tanto na vida profissional quanto na pessoal. Aproveite para esclarecer mal entendidos.
2: Já já voltamos com as previsões para Câncer, Leão e Virgem.
0: Nove horas, 49 minutos. Passa uma música que toca o coração dele. Vai pro meu amigo Celsão lá do Santa Cruz. Eu tive com ele semana passada. Celsão, eu não sabia que a sua história tocou meu coração, com certeza, viu, meu amigo? E é por isso que eu toco agora, mais do que nunca, essa música que, com certeza, sempre tocará no seu coração. Luz Divina, do Roberto Carlos. A gente pensa, né? Aquela música toca no coração da pessoa, ela tem algum motivo. A dele, mais do que nunca. Todo dia faz a diferença na vida dele. Bom dia, Celsão. Um abraço a você e toda a sua família, viu? Deus abençoe grandemente. Gratidão por ser seu amigo, meu irmão. 9h50.

9h55. Eu vou atender ela agora. Nós estamos com a live ao vivo lá pelo Facebook. Bom dia, Fátima Pagano. Ela que está sempre ligadinha no Show da Manhã da Campus FM. Bom dia, minha querida. Satisfação, alegria poder falar contigo nesta manhã fria, mas quente de calor humano. Ela pede Gustavo Lima, Bala Alojada. Gratidão pela sua audiência, pela sua mensagem. Um excelente, maravilhoso, abençoado dia. Às 9h56, o tempo não para. Show da Manhã, tocando aquilo que te toca.

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0: 10:06. Show da manhã, show de alegria, seu rádio. Vamos agora ao segundo bloco da notícia do mundo dos famosos. O Tititi da Fama, fofocando.
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2: Fala, meus amores, minhas amoras, tudo bem, chuchuzinho? Bem, bom demais, beleza? Hoje é segunda-feira, né, dia 13 de julho de 2026, vamos lá, eu sou o Cauê. A segunda de hoje do nosso Fofocando é sobre o influenciador o Thiago Ramos. Ele voltou a chamar a atenção nas redes sociais ao publicar uma declaração pública para Nadine Gonçalves, a mãe do jogador Neymar Júnior. Gente, na postagem que trazia uma foto dela, o Thiago afirmou que ainda tem sentimentos pela ex-namorada e fez um apelo por uma nova oportunidade no relacionamento. Ele disse, ele escreveu, né? Realmente eu não acredito que a gente nunca vai mais se encontrar, mas te digo algo, eu te amo. Me faz feliz de novo, por favor. O relacionamento entre os dois se tornou público no ano de 2000. No ano de 2020, e ganhou grande repercussão por causa da diferença de idade, né, entre o casal. A relação foi marcada por idas e vindas e por episódios que repercutiram na imprensa. Após uma primeira separação e uma tentativa de reconciliação, o término definitivo ocorreu em junho de 2020. Na época, o relacionamento foi cercado por polêmicas e declarações públicas. Em 2024, Thiago voltou a comentar o assunto, negou que a sua aproximação com Nadine tivesse motivação financeira, né? Não. Segundo ele, o relacionamento foi baseado em sentimentos pessoais. Até então, a Nadine não se manifestou aí publicamente sobre essa nova declaração aí, não temos informações a respeito disso, né? Tá com saudade! Eita, meu Deus! E o nosso Fofocando, gente, volta já já! Daqui a pouco, nós vamos falar aqui do irmão da Virgínia Fonseca. Gente, o William Pimenta Guzmão, ele foi condenado, né, pela Justiça de Goiás por importunação sexual. Que babado! Eu conto detalhes pra vocês daqui a pouco. Continue aqui na melhor programação do Brasil e a gente volta a qualquer momento.
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0: 10:09, show da manhã, show de alegria em seu rádio. Às 10:09, eu tenho a grande satisfação de estar recebendo a mensagem dele.

0: grande abraço, meu amigo Vander Vieira, sucesso aí para você, ótima semana. Que Deus abençoe o teu trabalho, a tua vida, mãezinha, seus ouvintes. Ok? Tamo junto.
1: Gratidão pela sua mensagem, meu querido. Que Deus abençoe grandemente. Uma ótima, abençoada segunda-feira. Uma excelente semana pra você, viu, meu irmão? Que Deus abençoe grandemente. Vai pra você, vai pro querido taxista, todos os taxistas da cidade aí. Estão sempre ligadinhos no show da manhã. Amigo taxista, 10 e 10 horas dobrada.

horas, 13 minutos. Show da manhã, show de alegria em seu rádio. Gratidão a todos pela audiência, pelo carinho, pelas mensagens, pelas ligações. Vou atender agora a nossa querida ouvinte, a Viviane, aqui do Brancas Nuvens. Bom dia, minha querida. Ela pede Roberto Carlos. Amor Sem Limites oferece pra nós, para Rita, Cauê, filho Cass, a Kimberly, Maria Luísa, as bonequinhas dela. Todos ouvintes, gratidão pela sua audiência, pela sua mensagem, excelente, abençoado, maravilhoso dia. Gratidão pelo carinho, pela sua audiência. Vamos de Roberto Carlos, Amor Sem Limites, 10h14. 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

0: Feliz Natal. Um ano novo maravilhoso. Que Deus de bondade, que Deus abençoe a todos.
1: Obrigado, obrigado.

0: dia, Roberto. Muito obrigado.
1: Obrigado a você. Obrigado a vocês todos.
0: Foi um prazer grande.
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0: 10:25. Show da manhã, show de alegria em seu rádio. Às 10:26, o relógio já virou. Vamos agora ao segundo bloco dos horóscopos do Dico de hoje.
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2: Agora, as previsões para Câncer, Leão e Virgem. Signo de Câncer.
3: Nascidos entre 22 de junho a 22 de julho.
4: Câncer. O dia pede mais confiança em suas capacidades. Mudanças positivas podem acontecer no trabalho. No amor, gestos simples terão grande significado.
2: Signo de Leão.
3: Nascidos entre 23 de julho a 22 de agosto.
4: Leão. Sua criatividade estará em alta. É um bom momento para apresentar ideias e conquistar espaço. Na vida afetiva, o carisma será um grande aliado.
2: Signo de Virgem.
3: Nascidos entre 23 de agosto a 22 de setembro.
4: Virgem, a organização será sua maior força nesta segunda-feira. Resolver pendências antigas trará alívio. Cuide também da saúde e reserve um tempo para descansar.
2: Já voltamos com as previsões para Libra, Escorpião e Sagitário.
0: E 27, show da manhã, show de alegria em seu rádio. Próxima música, aquela que toca o coração, vai pra ela. A nossa querida ouvinte, a Rosana aqui do Pica-Pau. Bom dia, Rosana, ela mandou mensagem pra nós e pede Edson Hudson. Oi, Deus, gratidão pela sua audiência, pela sua mensagem. Um excelente, maravilhoso, abençoado dia pra você, toda a sua família. Às 10:28, música boa e de qualidade, você ouve no Show da Manhã, da Campus FM.

10 horas 34 minutos, show da manhã, show de alegria, seu rádio. 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

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Nós vamos agora falar um pouco mais acerca dos carros elétricos. Tem regulamentação e tem empresas aqui em Campos do Jordão que inclusive já estão colocando pontos de recarga. O que fazer? Como fazer? Há risco? Não. Ele vai falar tudo sobre isso, meu amigo Arthur Bombeiro. 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
3: Sejam bem-vindos

0: 8h46, vamos agora ao terceiro bloco dos horóscopos zodíaco de hoje.
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2: Agora, as previsões para Libra, Escorpião e Sagitário. Signo de Libra.
1: Nascidos entre 23 de setembro a 23 de outubro.
3: Libra. Parcerias e trabalho em equipe estarão favorecidos. O diálogo ajudará a resolver conflitos. No amor, o clima será de mais cumplicidade e compreensão.
2: Signo de Escorpião.
1: Nascidos entre 24 de outubro a 22 de novembro.
3: Escorpião. O foco estará nos objetivos profissionais. Evite disputas desnecessárias e mantenha a calma diante dos desafios. Uma boa notícia pode chegar no fim do dia.
2: Signo de Sagitário.
1: Nascidos entre 23 de novembro a 22 de dezembro.
3: Sagitário, o desejo de aprender algo novo estará em evidência. Viagens, estudos ou novos projetos recebem boas energias. No amor, seja sincero com seus sentimentos.
2: Já voltamos com as previsões para Capricórnio, Aquário e Peixes.
0: 10h47. Vou atender nosso querido ouvinte que está lá pelo Facebook, Eliano Medeiros de Lima. Bom dia, meu amigo. Ótima semana para todos nós. Deus abençoe grandemente a todos. Ela pede um louvor. Obrigado, eu que agradeço pela sua audiência, pela sua mensagem. Um excelente, maravilhoso, abençoado dia para você e toda a sua família. Bom trabalho. Você e todos os seus colegas aí. Vamos de Fernandinho, Gabriela Rocha, em casa. 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

0: 9, show da manhã, show de alegria em seu rádio. 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
0: Onze e um. 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

0: às 11h10. Vamos agora ao último bloco da notícia do mundo dos famosos, o tititi da fama, o Fofocando.
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2: Fala, meus amores, minhas amoras, tudo bem, chuchu? Como é que vocês estão? A gente tá de volta, delícia de programação nesta segunda-feira, hoje dia 13 de julho de 2026. Vamos lá para a última de hoje, que é sobre William Pimenta Guzmão. Assim ninguém sabe quem é, né? Mas ele é o irmão da Virgínia Fonseca. A primeira câmara criminal, do Tribunal de Justiça de Goiás, condenou o William pelo crime de importunação sexual. Olha que babado, gente. A decisão foi tomada por unanimidade na semana passada em um processo que tramita desde o ano de 2023. Segundo o tribunal, a condenação se refere ao primeiro dos dois episódios descritos na denúncia apresentada pelo Ministério Público de Goiás. Em relação ao segundo fato, né, os desembargadores mantiveram a absolvição por falta de provas suficientes. O caso ocorreu durante uma festa, a festa chamada Revoada, realizada lá em 2023, em abril, na cidade de Jussara, no interior de Goiás. De acordo com a denúncia, a vítima relatou que, ao tirar uma foto com o William, ele teria colocado a mão por dentro da sua calça e tocado as suas partes íntimas sem consentimento. Inicialmente, o William havia sido absolvido em fevereiro de 2025 por insuficiência de provas. No entanto, após recurso apresentado pela vítima, o processo foi reavaliado pela primeira Câmara Criminal, que entendeu haver elementos suficientes para condená-lo pelo primeiro episódio narrado na denúncia. A decisão contrariou, inclusive, o parecer da Procuradoria-Geral da Justiça, que havia definido a manutenção da absolvição. O processo, gente, ainda pode ter novos desdobramentos aí. Inicialmente, William havia sido absolvido em fevereiro de 2025 por insuficiência de provas. No entanto, após recurso apresentado pela vítima, o processo foi reavaliado pela primeira Câmara Criminal, que entendeu haver elementos suficientes para condená-lo pelo primeiro episódio narrado na denúncia. A decisão contrariou, inclusive, o parecer da Procuradoria-Geral da Justiça, que havia definido a manutenção da absolvição. O processo, gente, ainda pode ter novos desdobramentos aí na Justiça. Que coisa, hein, gente?

0: Mundo Claro fica por aqui, ó. Eu volto, se Deus quiser, amanhã, mesmo horário, aqui na nossa rádio preferida. Forte abraço pra você, beijo, se cuida e até lá. Tchau, fui!
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0: 11:12, já virando para 11:13. Vamos atender agora a nossa querida ouvinte, menina. Alice aqui do Pica-Pau. Bom dia, Alice, tudo bem?
1: Oi, Lander, bom dia. Eu gostaria de uma música assim. Todo mundo vai sofrer. Marlina, não, se oferece pra você e pra minha mamãe Rosana. Tchau, beijo, bom dia.
0: Gratidão pela sua audiência, pela sua mensagem. Um excelente, maravilhoso e abençoado dia. Uma ótima, iluminada e abençoada semana pra você e pra sua família. Às 11:13, Marília Mendonça. Todo mundo vai sofrer.

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0: 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Feliz aniversário, muita saúde, paz e prosperidade. 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

0: último bloco dos horóscopos do Zodíaco de hoje.
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2: Agora, as previsões para Capricórnio, Aquário e Peixes. Signo de Capricórnio.
3: Nascidos entre 22 de dezembro a 20 de janeiro.
4: Capricórnio, o dia será favorável para planejar o futuro e tomar decisões importantes. Nas finanças, evite gastos por impulso. A vida afetiva tende a ganhar mais estabilidade.
2: Signo de Aquários.
3: Nascidos entre 21 de janeiro a 20 de fevereiro.
4: Aquário, novas ideias e oportunidades podem surgir por meio de amizades ou contatos profissionais. Mantenha a mente aberta e aproveite as chances que aparecerem.
2: Signo de Peixes.
3: Nascidos entre 21 de fevereiro a 20 de março.
4: Peixes, a intuição estará forte e ajudará a tomar boas decisões. No trabalho, dedicação será reconhecida. No amor, demonstre seus sentimentos sem medo e fortaleça os laços com quem você ama.
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0: a pouco teremos ele, hein? João Araújo, almoçando com música. Líder de agência das 12 às 14 horas. Eu vou atender agora o meu amigo, meu irmão, Ricardo Zanin. Querido, satisfação e alegria poder falar contigo, tudo bem?
1: Bom dia a todos os ouvintes do Show da Manhã com o Vander Vieira, quem fala aqui, Ricardo Gaúcho. Gostaria de ouvir a música com Os Monarcas de Chão Batido. Ofereço para minha esposa, Simone Zanin, e para todos os ouvintes. É só sucesso em todas as manhãs com o Vander Vieira. Tamo junto aí, Vander.
0: Gratidão pela sua audiência, pela sua mensagem, meu amigo. Que Deus o abençoe grandemente. Uma ótima, abençoada semana. Excelente segunda para você, para Simone. Vamos então, Ide. Chão batido, mais bate. Vai pro Genésio Paraná também, lá do Monte Carlo. Para todos do Sul. Os Monarcas, 11h26.

0: 11h30, show da manhã, show de aquele seu rádio. Vou atender agora a nossa ouvinte, a Roselita de Brancas Nuvens. Bom dia, Roselita, satisfação e alegria. Poder falar contigo, tudo bem?
1: Bom dia, que é a Roselita da Brancas Nuvens. Quero oferecer uma música, Leandro Leonardo, Temporal de Amor. Não foi. Bom dia, que é a Roselita Brancas Nuvens, que ofereceu uma música para Leandro e Leonardo, Temporal de Amor, que oferecer para a Marilena, para a Laura, para a Patrícia e para todo mundo aqui na Divina Providência, aqui nas minhas amigas. E ofereço para a rádio também, para todo mundo da rádio aí. Leandro e Leonardo, Temporal de Amor.
0: Gratidão pela sua audiência, pela sua mensagem. Um excelente, maravilhoso pessoal do dia. Para você, toda a sua família, seus amigos e amigas. Vamos então às 11h32, né? Leonardo, Temporal de Amor.

11h36, show da manhã, show de alegria em seu rádio. 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
1: Hora do 11h43, a última de hoje. Show da manhã. Eu vou atender ela, minha amiga, querida Lúcia Maria. Bom dia, Lúcia, tudo bem?
2: Oi, bom dia, meu amigo Vandeveira. Tudo bem com você, meu amigo? Segundou, né? Mais uma semana começando pra nós, meu amigo. Ih, que frio, hein? Fala sério, hoje o frio tá doendo nos ossos, né? Doendo de frio. Mas tudo bem, estamos aqui trabalhando e a gente estamos trabalhando, a gente se esquenta, né, meu amigo? É, você poderia tocar a música Brincar de Ser Feliz com Chitãozinho e Xororó? Quero oferecer para todos os ouvintes da Campus FM, desejar para você um bom dia, um bom trabalho. Você tem um dia muito, muito abençoado. E uma semana também muito abençoada, meu amigo. Que Deus te abençoe grandemente. Campus FM, sucesso da cidade. Tchau, obrigado.
1: Gratidão pela sua audiência, pela sua mensagem. Excelente, nada abençoado o dia para você, toda a sua família, todos os colegas de trabalho. Vamos, Chitãozinho e Xororó, brincar de ser feliz. 11 horas.

Últimos minutos do show da manhã desta segunda-feira, 13 de julho de 2026. Nossa gratidão a todos os ouvintes, pela audiência, pelo carinho, pelas mensagens. A todos aqueles que participaram pela live, pelo WhatsApp 12996350367. A todos os apoiadores culturais, empresas parceiras do Show da Manhã da Campus FM. Que a sua tarde seja iluminada, abençoada, protegida. Se cuidem, porque essa noite vai fazer frio, hein? A todos os nossos queridos, amados ouvintes. Que a sua tarde seja iluminada, abençoada, protegida. Muita saúde, paz, prosperidade, alegrias. E se papai do céu permitir, estaremos aqui amanhã a partir das 8 horas. Com muita música, informação, prestação de serviço. E o mais importante, atender a você, ouvinte, razão pela qual o Show da Manhã está no ar. Fiquem com Deus. E com ele eu vou até amanhã, se Deus quiser.

0: A Argentina garantiu vaga nas semifinais da Copa do Mundo de 2026 ao vencer a Suíça por 3-1 em Kansas City pelas quartas de final. A equipe argentina abriu o placar com Mark Allister de cabeça após cobrança de escanteio de Messi. A Suíça reagiu e empatou ainda na primeira etapa, mas a seleção sul-americana retomou o controle do jogo no segundo tempo, criando as melhores oportunidades e pressionando até voltar à frente no marcador. Nos minutos finais, a Argentina confirmou a classificação com mais 2 gols e fechou a vitória por 3-1. Com o resultado, os atuais campeões do mundo avançam às semifinais, onde enfrentarão a Inglaterra na luta por uma vaga na grande decisão da Copa do Mundo de 2026.
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6: 11:59.

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Olá, olá! Começa agora na Campus FM, Almoçando com Música. Eu sou João Araújo. Boa tarde, Campos do Jordão.

Boa tarde a você, minha querida dona de casa. A você, meu querido lojistas e comerciantes, a você que está aí ligadinho, ligadinho na Campus FM 104.9. Eu, João Araújo, juntinho de você, almoçando com música.

É, meus queridos, boa tarde. Boa tarde a você que está aí ligadinho, ligadinho na Campus FM 104.9. Eu, João Araújo, juntinho, juntinho de você.

É, meus queridos, eu e você juntos estamos mais um dia, não é verdade? É, tô com uma mesa nova aqui, gente. Vou dar uma apanhadinha hoje, mas já que tá tudo certo, tá bom? Almoçando com música juntinho de você e agora com um grande sucesso: Sonhos de Amor, de 1991. Por isso eu digo, sejam bem-vindos todos vocês. Hoje é segunda-feira. Segunda-feira, dia 13 de julho de 2026. Boa tarde, Brasil.

meus queridos, com uma grande canção que nem esta, não é verdade? Eu e você juntos estamos novamente, não é? Neste horário tão gostoso, que é o horário do almoço. Por isso, eu digo a você, boa tarde. Porque, continuando o nosso sucesso, agora vem Rosana. Boa tarde, Brasil.

É, meus queridos, é com essa linda canção de Rosana, não é verdade? Eu e você, juntos estamos às 12 horas e 14 minutos. Agora, eu e você, com mais um grande sucesso pra você.

É, meus queridos, é com grande prazer que eu mando um grande abraço especial. Olha só quem me pediu música agora, Alice, Alice, minha querida, já que eu vou tocar a sua canção, tá bom, querida? Mas eu quero mandar um abraço especial a todo o pessoal lá da padaria, lá da Bernécia, é, a Vanessa, a Marcelina, a Vanderleia, o Odair, o Paulinho, o Luizinho e o Dito, um grande abraço. A Dona Paula, o Reginaldo Tchucão, a Ana Manu, Kaique Pisca-Pisca, o Diego Pitbull, Cauã Mamute e a todos vocês que estão aí ligadinho na Campus FM. Não é verdade? Hoje um dia muito gostoso, porém muito frio, né, gente? Como tá frio hoje? Hoje até eu senti muito frio com essa voz minha, meio de taquara rachada hoje, não é verdade? Que tô totalmente afônico, não é? E com essa tosse que tem hora que chega e ela não para. Então vai ter hora sim que eu vou ter que interromper aqui a minha fala, mas você já vai saber o porquê, não é verdade? Eu quero mandar um grande abraço também lá para Lúcia cabeleireira. Lúcia, minha querida, um grande abraço para você, toda a sua família. O Éder, é a esposa do Sargento Éder. Um grande abraço para toda a família, viu? Ah, Ritinha lá, a secretária.

0: área do Pedro Paulo. Um grande abraço ao Paulo Reveste. Paulo, um grande abraço para você, meu querido. Satisfação inenarrável poder falar do seu nome aqui no horário do Almoçando com Música. Ah, eu também quero agradecer muito pelas mensagens enviadas, não é verdade? É, isso mesmo, a dona Isaltina e toda a sua família, tá bom? Um grande abraço para vocês. E olha só, meus queridos, agora chegou aqui uma mensagem. Vamos ouvir aqui. Olha, se der alguma coisa errada, eu quero pedir perdão para você, porque, ó, rapaz do céu, trocar aqui a nossa mesa e eu tô aprendendo aqui com ela, né? Vamos ver aqui se eu consigo colocar essa mensagem. Vamos ver.
1: Boa tarde, João Araújo. Eu gostaria de uma música assim. Phil Collins, Paradise. Eu ofereço pra você, pra minha mamãe Rosana, pra minha vovó Vera e pro meu papai José. Tchau, beijo, bom dia.
0: Bom dia, Alice! Essa é a Alice. Ela é uma bênção, não é verdade? E a Alice pediu, e todos nós juntos vamos ouvir esta linda canção com Phil Collins.

0: bela canção, Alice. Um grande abraço para você, viu, minha querida? Uma ótima tarde, que você tenha, assim, um dia muito abençoado. Agora tá de férias, né, Alice? Ah, muito bem, muito bem, muito legal. Então, olha, almoçando com música. Vai agora para os nossos apoios culturais e eu já retorno contigo, é VaptVupt. Não sai daí, tá bom, queridos?
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0: meio-dia e 27.
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3: Meio-dia, 12 horas e 27 minutos. Boa tarde, Campos do Jordão. Boa tarde, Brasil. Agora com você, nossa linda canção de Michael Jackson. Ofereço ela agora para o nosso querido Dinho. A Claudina aqui da Vila Maria. E para todos aqueles que são apaixonados pelo Michael Jackson. Agora, às 12 horas e 28 minutos.

queridos, com essa linda canção de Michael Jackson, juntinho de mim e de você, olha só, lembrando grandes momentos maravilhosos, não é verdade, meus queridos? É, olha só, a galera entrando na live, e eu agora, juntinho de você, às 12 horas e 32 minutos, quero dizer pra você o seguinte, olha só lá, ó, o Jurandir Damasceno, Jurandir, um grande abraço para você, tudo de bom, uma ótima tarde, um excelente, excelente dia, não é verdade? Que você tenha assim um almoço espetacular, não é verdade? E também está aqui, olha, mandando uma mensagem assim, ó, tá dizendo aqui para nós o seguinte... Olá, povo lindo de Campos do Jordão e região. Olá, minha querida Joaquina, um grande abraço. Joaquina sempre ligadinha no Almoçando com Música. Dona Lourdes e toda a galera lá, né? Um grande abraço a esta família maravilhosa, não é verdade? É, gente, eu não sei se você conhece a Joaquina da forma que eu a conheço. É... Mas eu conheço a Joaquina de caminhar com ela, de estar com ela. E olha, eu tenho uma gratidão muito grande pela Joaquina. Já falei isso e toda vez que eu lembro eu falo mesmo, porque a gente tem que dar honra a quem tem honra. Não é verdade? Isso eu aprendi com a palavra do Senhor Jesus e é assim que devemos viver a vida, não é? Então, Joaquina, minha filha, estava... estudando, querendo fazer faculdade de ciência da computação, e eu naquela época estava meio desprovido, não é verdade, meus irmãos? Porque você sabe como é que a vida é, tem horas que a gente está lá em cima, tem horas que a gente está lá embaixo, tem horas que a gente está cavucando com a unha, véio, vai fazer o quê? Mas é a vida, e é assim que é bom, porque é assim que nós conseguimos realizar os nossos desejos, não é verdade? E aí, esta mulher, eu nem a conhecia, Joaquina, eu nem a conhecia. Eu não sei nem como que isso tudo aconteceu, mas é o prover de Deus na vida do servo, não é? E aí a Joaquina foi lá, nos ajudou, e é lógico que o mérito também é da minha filha, Ítala, porque se não fosse ela, ela também não conseguiria a bolsa. Mas nós conseguimos a bolsa lá com 10%, depois foi uma bolsa de 40%, depois foi uma bolsa total, 100%, e a minha filha, para honra e glória do Senhor Jesus, ela se capacitou, se formou, isso tudo aconteceu através de Joaquina. Primeiro lugar, Deus, sem sombra de dúvida, foi aí que conheci a Joaquina, ela fez algo para mim sem interesse nenhum. É normal, né, queridos? Como é normal as pessoas fazerem as coisas com a mão direita e já puxando aqui pro lado com a mão esquerda, não é? É, mas a Joaquina não foi assim comigo. E não foi assim com a minha família. E não é assim com ninguém que eu vejo ela fazendo tanta coisa. Joaquina, eu sei que você tá aí ligadinha do outro lado. Eu todos os dias eu peço para Deus abençoar cada dia mais a sua vida, porque eu sei quem é Joaquina. É verdade, caminha com ela, gente, faz um negócio, o dia que você quiser, pega o telefone da Joaquina, liga pra ela e fala assim: Joaquina, vou andar com você hoje o dia todo, você vai ver, essa mulher tem um pique, mas ela trabalha muito, sem olhar a quem está fazendo. Obrigado, Joaquina. Você seja muito, muito abençoada. Não só você, toda a sua família. Por quê? Almoçando com Música vai agora para um grande sucesso de 1987, Coração para Coração. Agora com você.

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almoçando com música, juntinho de você agora às 12 horas e 42 minutos, porque vamos então para os nossos apoios culturais e eu já retorno com você. É VaptVult, não sai daí, tem muita música boa para ser tocada e ouvida hoje. Almoçando com música, volta já!

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É, meus queridos, é nós, não é verdade? Juntos estamos. É, isso aí. Deixa eu falar pra você uma coisa, olha. Eu quero mandar um grande abraço. Um abraço especial a esta família espetacular. É verdade, meus queridos. Esta família é espetacular. Sabe por quê? Porque eu tenho um carinho muito grande por eles. É verdade. Eu quero mandar um grande abraço ao senhor Cícero Roberto. É, o presidente do bairro, o Cícero do Forró, o presidente da Campus FM 104.9, o presidente lá da Associação dos Nordestinos, é o Cícero da Rádio, Cícero do Forró. Um grande abraço, Cícero, Dona Maria das Graças, ao Giovanni e a Tati, e também ao Cicinho Filho, um grande abraço. Eu também quero agradecer e mandar um grande abraço lá para a Gracinha e ao Rodrigo, é, lá em Ingá da Paraíba, lá no Tropical Parque, curtindo a nossa programação, não é verdade? Um abraço especial também para o meu amigo Cicinho Neto, é, com grande prazer. Olha, é outra família que você, para falar desta família, você precisa caminhar junto, viu, querido? É, essa é a mais pura verdade. Quando você caminha junto, você sabe realmente o que as pessoas fazem e como fazem, não é verdade? Perfeito, queridos. Ninguém de nós somos, não é? Só existiu uma pessoa perfeita. E essa pessoa perfeita, ela veio ao mundo e morreu na cruz, por mim e por você, para nos salvar. Olha para você ver a perfeição. E mesmo assim, não é todo mundo que o segue, não é todo mundo que acredita nele. Não é verdade? Então, querido, eu costumo dizer sempre o seguinte: quando você aponta o dedo para uma pessoa, é algo memorável, gente. É algo memorável. Olha para tua mão. Aponta o dedo. Olha para tua mão. Você aponta um dedo para a pessoa. O polegar sempre está voltado para cima, não é? Mas tem três dedos apontados de volta para você. Significa que você é pior que aquele que você está apontando. Então, o Senhor nos ensinou: não julgue para não ser julgado. Perdoa para seres perdoados. Olha que maravilha. Essa é a grande palavra de Deus. E eu também quero agradecer demais da conta as mensagens enviadas. É, meu querido, isso mesmo. Lá da minha amiga e de toda a família dela, né? É. Eu quero mandar um grande abraço ao senhor Juarez da Imobiliária, isso mesmo, Alberto, a dona Lourdes, a Jéssica, a Angélica, ao Joaquim, ao papai do Joaquim, ao Benjamin e a mamãe do Benjamin, um grande abraço para todos vocês. Ó, tem algumas pessoas que a gente se identifica, não é verdade? E você, aquela pessoa que você identifica com ela, o que você tem feito? É, mas tem ligado? Tem mandado uma mensagem? Tem dito pra ela o quanto ela é especial pra você? Não perca tempo. Sabe por quê? Porque amanhã pode ser tarde. Ou você, ou ela, pode não estar mais presente. E aí, como que vai ser? Não é verdade? Não perca tempo, não. Para com esse negócio de briga, picuinha um com o outro. Para com isso, sabe por quê? Porque a gente não sabe o dia de amanhã. Eu estou fazendo um programa agora, mas não sei nem se eu chego no final desse programa, não é verdade? Olha só, chegou mais uma mensagem aqui para mim. O Ivan de Barros Lima Lima. Grande é o Senhor. Parabéns pelo seu trabalho. Obrigado, Ivan. É, Ivan, olha, eu separei aqui uma canção para você. Mas agora eu quero tocar esta canção e oferecer para uma pessoa muito especial também. É, isso mesmo. Vou oferecer ela para dona Lourdes. A dona Lourdes é a mãe do Cláudio, do Zé Maria, da Aninha e da Joaquina. Dona Lourdes, um grande abraço para a senhora, uma ótima tarde, um excelente momento para a senhora. E agora eu quero então tocar esta linda canção, Padre Zezinho, Oração pela Família.

0: Vende mais bem agora. 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
1: É, meus queridos, essa é uma bela canção, um belo louvor do Padre Zezinho, não é verdade? Falando da família, olha só que maravilha, né? É sempre assim mesmo. Boa tarde! Boa tarde, Brasil! E agora com uma linda canção pra você. Agora, Almoçando com Música, 12 horas e 57 minutos.

0: meus queridos, olha que canção, não é verdade? 1980, 78, de 78 a 80. Música que eu curti muito com a minha querida. É, lá em Sapucaimirim, no clubinho. A gente chegava e sempre tava tocando essa linda canção. Almoçando com música, trazendo grandes emoções para este horário tão gostoso, não é verdade? Almoçando com música, vai para os nossos apoios culturais e eu já retorno contigo.
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3: 1:02. 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

0: É só sucesso com você. Almoçando com música, às 13 horas e 7 minutos. Tenho o grande prazer de tocar esta canção e oferecer também para uma família muito especial. É isso mesmo. Olha, eu os conheço já faz um bom tempo, não é verdade? E a história de vida deles é maravilhosa. É, eu quero mandar um grande abraço para o Ivan, o Ivan artesão, a Janete, sua esposa, a Bebel, sua filha, e o seu netinho, é Ravi, se não me falha a memória, é isso mesmo, Ivan? Olha, eu sei que o Ivan gosta dessa canção, então agora nós vamos ouvir Nelson Gonçalves, Naquela Mesa, Almoçando com Música, juntinho, juntinho de você. Treze horas e 8 minutos.
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essa é uma bela canção, não é verdade? É, até fiz agora uma reflexão enquanto ouvia esta canção. Ivan, um grande abraço para você e toda a sua família. Mas me lembrei agora de meu pai. É verdade, a mesa está lá, mas ele não está mais.

É, almoçando com música, juntinho de você. E agora, neste momento, eu quero oferecer esta canção que está por vir agora, não é? Eu quero oferecer ela para Silvia Barreto, Aninha. É, Eliane Peron, isso mesmo. Fernando Douglas, a todos que são apaixonados por Agnaldo Rayol. Agora com você, às 13 horas e 12 minutos. Boa tarde. Boa tarde, Brasil.

meus queridos, bela, bela canção, não é verdade? Ah, eu fico até realmente muito, muito emocionado com essas canções, não é verdade? Essas canções mais antigas, que tem uma letra maravilhosa pra gente, não é mesmo? Ah, isso é verdade, olha só! Chegou a hora de eu tocar, então, uma grande canção. É, e o oferecimento desta canção é de um admirador secreto. É, gente, é verdade, temos um admirador secreto que pediu para tocar Djavan, Oceano, e oferece para Vanessa, a Vanessa dos Brancas Nuvens, que trabalha lá na Jaguaribe. É o seu admirador secreto que oferece para você esta linda canção. Boa tarde, almoçando com música, e você?

meus queridos, com esta linda canção, eu e você, vamos juntos para os nossos apoios culturais. E eu já retorno, porque é Vapt-Vupt. Não sai daí.

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2: 1:24.
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4: É, meus queridos, é a Campus FM 104.9, juntinho de você, neste dia tão gostoso, não é verdade? Olha só. É, meus queridos, tem hora que a tosse vem, não adianta, não é verdade? Mas vamos lá. Eu quero dizer pra você, com muito carinho, com muito amor, viu, queridos? É, isso mesmo, um dia tão gostoso, né? Tá frio pra arrebentar, mas vai fazer o quê? Nós moramos em Campos do Jordão? Moramos em Campos do Jordão, quem vai no frio, não é verdade? Olha só, chegou aqui uma mensagem para mim e eu vou aqui colocar esta canção para tocar agora. Ó, vamos ouvir comigo? Cadê?
5: Boa tarde a todos os ouvintes do Almoçando com Música com o João Araújo. Quem fala aqui é Ricardo Zanin.
4: Oi, Ricardo!
5: Eu gostaria de ouvir a música Eu Sou do Sul, ofereço para minha esposa Simone Zanin e para todos os ouvintes e a galera do Sul que mora na região aí. Tamo junto, João. É só sucesso no Almoçando com Música com o João Araújo. Líder de audiência no horário do almoço. Hein?
4: Ah, muito obrigado, Ricardo! É com grande prazer que eu recebo a sua mensagem. E eu já quero aproveitar também, olha só, vou ler aqui também uma mensagem que chegou aqui para nós. Assim, olha só. Olá, amigo João. Olá, amigo Araújo. Hoje não estou trabalhando igual você, mas estou em casa resolvendo alguns afazeres da casa. E aí, resolvi fazer uma bela sopa de legumes para aquecer o velho neste dia friozinho de segunda-feira. Né, João? Aí, como está a família? E a netinha, tudo bem? Com ela, um abraço. E hoje, como é o dia do rock, eu vou pedir para você o Rock das Aranhas com Raulzito. Amigo, irmão, gratidão. Eu senti que você se emocionou ao falar do seu pai. Irmão Araújo, ótima tarde para você e todos.
6: Guri.
4: É, Genésio, é verdade. Meu pai era uma pessoa dura, né? Porque afinal de contas nasceu lá em 1945, né? Foi criado somente com o avô, porque a mamãe dele faleceu. Ele tinha 2 anos. E já se faz 4 anos que meu pai não está mais presente, mas para mim é como se ele tivesse ido embora ontem. Sinto uma falta imensa dele e é por causa disso que eu falo para todos que estão aí nos ouvindo neste momento. Você que tem uma diferença com alguém, meu querido. Eu não tive diferença com meu pai, muito pelo contrário. Os últimos 5 anos da vida de meu pai, ele passou junto comigo. Por quê? Porque eu estava com ele de manhã, no meio do dia e à noite. Os últimos tempos eu cuidei do meu pai como se cuida de um filho. Mas ele realmente me ensinou muita coisa. E me deu o amor do jeito dele, com a preocupação dele, do jeito que ele achava que deveria ser. Eu esperei 50 anos para ouvir o meu pai dizer para mim assim: eu não tenho nada para te dar, mas hoje é seu aniversário. Parabéns. E isso ficou registrado. Então, meus queridos, você que tem aí, olha, uma diferença, seja ele com seu pai, sua mãe, seu irmão, seu primo, seu amigo, permita isso. Sabe por quê? Que meu pai, nós fomos para o almoço de Natal na casa da minha irmã em Taubaté. Quando tudo se consertou, meu pai estava lá lindo, maravilhoso, brincando com as netas, com as bisnetas. E subimos a Campos Jordão no dia 25, 26, 27. Ele começou a passar mal, 28, 29, 30. E no dia 1º de janeiro, o Senhor o recolheu. Então, meus queridos, não perca tempo. Vá lá, conserta. Meu pai fez muita coisa que eu também achava que não era certo, mas era o jeito dele. E eu fui lá e vivi com ele os últimos momentos da minha vida, os últimos 5 anos da vida dele. Eu cuidei dele de verdade, com muito amor, carinho, porque era meu pai. Ricardo, sua canção. Boa tarde a todos vocês.
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meus queridos, eu sou do Sul, Ricardo Zanin, e a toda a galera, não é verdade, do Sul, que está aí na nossa região, não é verdade? Um grande abraço para todos vocês, viu? Um grande abraço de verdade mesmo aqui, deste locutor que vos fala, João Araújo. Boa tarde. E agora, Paraná, é contigo a sua canção, o Rock das Aranhas, Raul Seixas. E eu ofereço também lá para minha amiga, a Jane lá do Padrinho Tchon Faina. Isso mesmo, Jane, eu sei que você gosta do Raul Seixas, não é verdade? Anelisa, um grande abraço a todos vocês, almoçando com música, juntinho de você.

0: É, meus queridos, é essa canção do Raulzito, não é verdade? Que nem o Paraná sempre o fala, o Rock das Aranhas. E agora, com você, um grande sucesso, a última canção do nosso programa de hoje. Porque logo após nós vamos para os nossos apoios culturais e retorno com a meditação da palavra do Senhor. Para você, Paralamas do Sucesso, Meu Erro.
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meus queridos, é isso mesmo. É uma grande canção, não é verdade? Chegando ao final de nossa programação, eu quero agradecer a cada um de vocês que mandaram mensagem. Pedir perdão a você que eu não consegui atender hoje. Mas amanhã estaremos aqui, porque agora nós vamos para os nossos apoios culturais. E você que está aí com tua Bíblia próximo de ti, que você apanhe sua Bíblia. Apanhe sua Bíblia e vamos juntos meditar na palavra do Senhor. Almoçando com música, volta já com você.

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1: 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Venham conferir.

meus queridos, é a 104.9. Almoçando com música, juntinho de você. É, meus queridos, eu quero pedir para você então, que você apanhe sua Bíblia e abra sua Bíblia comigo lá no Salmos 34, no seu número 18. Salmos 34, 18.

A palavra do Senhor Jesus, não é verdade? Nos Salmos. Salmos 34. Salmos 34, no seu número 18. Ele diz assim para mim, para você: perto está o Senhor dos que têm o coração quebrantado e salva os caminhos de espíritos. Muitos são as aflições do justo, mas o Senhor o livra de todas. Olha para você ver, querido, você pode estar aflito do jeito que for. Você pode estar cheio de coisas, assoberbadíssimo, preocupado, achando que não vai dar conta. Mas olha aqui, mas muitos são as suas aflições do justo, mas o Senhor o livra de todas elas, todas elas. Entregue sua vida a Deus. Permita que Ele faça a diferença na sua vida. E você verá o quanto Deus é maravilhoso. Você verá o quanto Deus pode mudar a tua história. Você verá o quanto Ele quer mudar a sua história.

cada um está entregando diante do teu altar agora. E eu venho diante de ti, Senhor, somente para te pedir que o Senhor, ó Pai, abra as janelas do céu, derrame sobre cada um de nós, ó Pai, a tua bênção, o teu avivamento, o seu carinho, o seu amor, ó Pai, nos ensinando, ó Deus, a estar cada dia mais próximo de ti, nos ensinando, Senhor Deus, a dizer não para aquilo que não lhe pertence. Papai, eu lhe entrego a minha vida diante do teu altar. Sei que sou cheio de falhas, mas eu lhe peço, Senhor, nos ajude, ó Pai, a ser melhor do que ontem. E amanhã a ser melhor do que hoje, para que possamos juntos estar de ti. Papai, diante do Senhor, eu apresento a vida do Dito, o esposo da Verônica, o Sidney, o nosso radialista e toda a sua família, Cláudio Borges e família, Cícero Roberto e família, João Emanuel e Renata, Luciana e Matheus, Selma de Souza, Rose, Nair do Britador e toda a família, Juarez e família, Leonardo Valdemir, Cecília e família, Emília, Luana, Cassimiro e Benedita, Ana Maria do Quirino e toda a família, a Ana Maria do Britador, o Diego, a Sabrina, o João, a Daiane, a Milene, a Maria Luísa, sua neta, a Selma, o Bilo, a Emily, a Luana, o Tom, o Jean, o Alifer, o Rian e o Marcos, o Paulo, Raimundo, Fernando, Paulo Roberto, o Alexandre, a Elaine, Maria Imaculada e família, a Ítala, o Emerson, a Lívia, o Miguel, o senhor Zati e toda a sua família, a Silvana e família, a Marina e família, a Maria Eugênia e família, a Nair e toda a sua família, a Vilma e família, a Terezinha, mãe da Odete lá de Minas, papai da Ponte Nova, a Josi, o Diogo, o José Diogo, Pietro, oh papai, a Giza, a Rosana, do almoxerifado da prefeitura, o Dinho, o André, o Vitor, a Kioko, o Vicente, o Carlos, a Claudina, o Garoço e toda a sua família, o Enzo e família, a Jéssica Nascimento e família, a Maria Helena e família, a Tatiane de Souza, o Sebastião e toda a sua família, a Elizabeth e toda a família, a Cris do CDHU e toda a família. Pai, em nome do Senhor Jesus, que o Senhor, ó Pai, venha entregar o que cada um está precisando. Em nome do Senhor Jesus, para a honra e glória do teu nome. Eu coloco também, Senhor Deus, a vida de todos os jordanenses diante do teu altar, para que o Senhor, ó Pai, toque em cada um deles, conforme a tua vontade, em nome de Jesus. Amém! Amém, aleluia, glória a Deus, porque chegamos ao final de mais um programa Almoçando com Música. Por quê? Porque agora, coladinho com Almoçando com Música, vem o show da tarde, com músicas alegres e festivas, com a pessoa mais alegre na hora. É verdade, meu querido, quem é ele? Cláudio Borges, é isso mesmo. E se assim Deus permitir, amanhã juntos estaremos das 12 até as 14 horas. Por isso eu digo tchau, tchau e até amanhã.

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2:05, 2:05. 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

duas e seis. 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

2 e 6. Duas horas, 2h07, 2h07. Alô, você, alô, meu amigo, minha amiga, meu irmão, minha irmã. Tudo bem contigo? Como é que você tá nesta segunda-feira, 13? Não é sexta, não, né? Segunda-feira, 13 de julho de 2026. Depois dele, campeoníssimo de audiência. João Araújo, que programa gostoso demais, né? Só música de qualidade. Os mais lindos louvores, a oração da fé, do amor, da esperança, do otimismo. Já começa aqui o programa em alto astral, né? Já começa com a audiência total deixada aí pelo João Araújo. E já começa, né, com a fé redobrada no nosso papai, no nosso Deus, né? Agradecendo muito a Deus, agradecendo muito a Papai do Céu por mais um programa começando aqui no 104.9 da Campus FM, essa rádio que é o sucesso da cidade, a mais alta emissora de rádio do Brasil. Brasil! Às 2h08. WhatsApp, você já sabe, né? O Campus App é o 12996350367. 12996350367. É o Campus App, é o WhatsApp da Campus FM para você participar aqui juntinho comigo, juntinho com a gente, até as 4 horas da tarde. Campus FM. Vamos começando então. Às 2h08. Pedro Sampaio. Fala mal de mim.

Tá aí, Pedro Sampaio, aqui na melhor programação, Campos FM, o sucesso da cidade, só música boa, só música de qualidade todo dia. Você ainda não mandou a sua mensagem, não? 12 996350367, para você participar aqui juntinho comigo, fazendo seu pedido musical, músicas do presente, do passado, a música que você quer ouvir, a gente toca aqui.

Agora são 2 horas e 15 minutos em Campos do Jordão, 2h15. Participação no 12996350367. Participação da Bárbara Edlin. Oi, Bárbara! Bárbara falando com a gente, mandando mensagem de texto, né? Não manda mensagem de áudio, né? Mandando mensagem de texto lá do alto do Capivari. Obrigado, viu, Bárbara? Ela quer ouvir a música do passado. É, recordação, os bons tempos de volta nas ondas do rádio. O passado de presente pra você. Vamos que vamos, então! 2h16, 2h16. Adele. Someone like you.

às 2:20, gente, 2:20, Adele. É, matando saudade, né? Matando saudade da Adele, Someone Like You. É sucesso, né? Someone Like You, sucesso da Adele, Someone Like You. É para você que gosta das músicas do passado, passado de presente, aqui na melhor programação. A gente vai para o primeiro intervalo, gente. Primeiro intervalo é do showzão da tarde de hoje. Uma mensagem dos nossos apoiadores culturais. Já já tem muito mais música boa aqui na melhor programação. Já já volto, até já.

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agora 2:28, 2:28. 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

gente. São 2h29, 2h29. 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Às 2h33, 2h33, Marcos e Benucci, com um beijo.

às 2h36, gente, 2h36, Léo Foguete. Não existe outra igual você, viu? A cópia é proibida, só existe você.

0: É, agora 2 horas e 39 minutos, 2 horas e 39 minutos, tem participação aqui no Showzão da Tarde. A Cris do CDHU, é a Cris participando aqui junto com a gente. Oi, Cris.
1: Oi, tudo bem com você? Aqui é a Cris do CDHU.
0: Oi, Cris. Cris,
1: você toca sua música pra mim no Gustavo Lima, termina comigo antes. É, apareço pro Danilo, pro Benê, pro Ana Bacan, pro Ana Indicador. Para minhas amigas, meus amigos, para vocês aí da rádio, que Deus te ilumine e guarde sempre. Aqui é a Cris do CDHU. Muito obrigado, meu amigo. Tamo junto. Até mais.
0: Valeu, Cris.

É, às 2h40, 2h40, vamos que vamos então com o sucesso do Gustavo Lima. Gustavo Lima aqui no Showzão da Tarde. Ah, é. 4,9. Ah, tá certo. Vamos primeiro pro intervalo. Eu recebi um aviso aqui, são 2h41. Ô Cris, aguarda aí, são 2h41, tá no horário de intervalo. A gente vai pra mensagem dos nossos operadores culturais e na volta, terminando o intervalo, entra, termina comigo antes do Gustavo Lima. Tá bom, Cris? Valeu, até já!

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5: 2h48. 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

0: Às 2:49, 2:49. É, 11 minutinhos faltando para as 3 horas da tarde. 12996350367 é o Campus Zap, WhatsApp da Campus FM. A rádio mais alta do Brasil. Obrigado, viu? A você que está ligado, ligada, linkado, linkada na melhor programação. Você que está no 104.9 do seu aparelho de rádio, você aqui de Campos do Jordão, no 104.9. Você que nos acompanha através do nosso site, o site da Campos FM. Nos acompanha através do aplicativo que você baixa lá na Play Store. 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E aí você tem a nossa emissora aí no seu celular, na palma das suas mãos, viu? Tem também a nossa live, né? Estamos ao vivo com a nossa live no Facebook com som e imagens aqui dos estúdios da Campos FM. Agora são 2:50, 10 minutos faltando para as 3 horas da tarde. Atendendo a Cris lá do CDHU, ela pediu e vai ouvir.
1: Porto Alegre!
0: Às 2:51, 2:51. Gustavo Lima, termina comigo antes.

0: É, Thaís, 2 horas e 54 minutos, 2h54, foi. É, o Gustavo Lima termina comigo antes. Acha que eu sou insignificante? Não quer ficar comigo? Então termina comigo antes. São 2h54, 12996350367. É o Campus App, o WhatsApp da Campus FM, para você participar aqui juntinho comigo.
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0: É às 2h55, 2h55. Calcinha preta. Bom demais. É a versão lá daquela música do Michael Jackson, né? Lembra? Woman Network.

0: Agora, 3 horas em ponto em Campos do Jordão, gente, 3 horas. Foi aí, dose dupla, né? Michael Jackson, Human Nature. E antes, Calcinha Preta, Bom Demais. Versão, né? Versão da Calcinha Preta para a música do Michael Jackson. 3 horas em ponto, que peninha, terminou a primeira hora. Mas tem mais uma hora de sucessos do presente e do passado. Só música boa na melhor programação. Aqui na mais alta emissora de rádio do Brasil. Campos FM, o sucesso da cidade. Rápido, rápido intervalo. Mensagem dos nossos apoiadores culturais. Preste muita atenção em todas as mensagens. Não saia daí, viu? É rápido intervalo. E já eu volto com muito mais música boa aqui na melhor programação. Até já.
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0: É, agora, gente, são 3 horas, 1 minuto em Campos do Jordão, 3 horas, 1 minuto, hora certa pra você.

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3:07 em Campos do Jordão, 3:07. Já estamos de volta, voltamos! Abrindo a segunda e última hora do showzão da tarde de hoje, nesta segunda-feira, 13 de julho de 2026. Já estamos quase, praticamente, né? Praticamente na metade do mês, 13 hoje, já não é quarta, 15. Bem que julho tem 31 dias, né? Estamos praticamente na metade do mês de julho. Passa rápido demais. Tudo passando rápido demais, né? A nossa vida mesmo, né? Você que é jovem, que tem aí 12, 15, 18, 20 anos. Às vezes até parece que não tá demorando, né? Não passa muito rápido não, né? Mas pra gente que já tá um pouquinho mais velho... Passa rápido demais, né? Cada dia, cada minuto, cada hora, cada instante. Eu sou o da tarde, olha. Agora há pouco eu estava dizendo, oi, gente! Metade da foi, né? Então aproveite, viu? Aproveite cada instante, cada minuto da sua vida. Junto das pessoas que você ama. Sempre com pensamento positivo, alto astral. Sempre agradecendo e louvando a Deus, né? Porque tem gente que só lembra de Deus na hora da necessidade, né? Surgiu algum problema? Ah, meu Deus! Mas na hora da alegria, na hora que tá tudo certo, não lembra. Lembre sempre de agradecer a Deus de manhã, de noite, na hora das refeições,

0: Vindo, vindo, vindo, hein? Às 3h12, 3h12. Paula Fernandes, Paixão de Mulher.
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0: Para não, só música boa. Grupo Menos é Mais.

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2: 15 horas 15 minutos agora. Zé Neto e Cristiano, cadeira cativa.

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Agora 3 horas e 25 minutos, 3h25. Já estamos de volta aqui na maior festa do rádio. Showzão da tarde, eu e você juntinhos na melhor programação até as 4 horas, quando chega Sidney Silva, comandando a super tarde. Depois ele vem com a geração sertaneja de bandeja pra você, né?

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2: Às 3:26 no Space Club. O passado de presente pra você. Participação da Lúcia Maria. Oi, Lúcia.
3: Oi, boa tarde, meu amigo Cláudio Borges. Tudo bem com você, meu amigo?
2: Bem, e você?
3: Você pode tocar a música Making Love com a Fly?
2: Claro.
3: Eu agradeço pra todos os ouvintes da Campus, enfim. Quero desejar pra você uma boa tarde, um bom trabalho.
2: Obrigado.
3: Que Deus te abençoe grandemente, meu amigo. Que
2: amém.
3: Você tenha uma linda, maravilhosa semana. Muito, muito abençoado. Que Deus te abençoe muito. Campos FM, Centro da Cidade. Tchau, obrigado.
2: Valeu, Lúcia. 3:27. Desejo mesmo em dobro e triplo, 10 vezes mais, para você e para toda a sua família. Obrigado, obrigado mesmo, sempre, pelo carinho da audiência aqui no Show da Tarde e em toda a programação, né? Desde as 7 da manhã com o Jornal da Campus FM, depois Wander Vieira, João Araújo, Cláudio Borges, Sidney Silva. Obrigado, obrigado mesmo, viu, pela audiência. Vamos que vamos, então. Matando saudade às 3:28. Air Supply, Making Love.
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Tenha-te tratado tão bem quanto eu deveria. Talvez eu não tenha te amado com tanta frequência quanto poderia. Talvez eu não tenha te abraçado em todos aqueles solitários momentos. Elvis Presley, Always on My Mind, aqui no Space Club do Show da Tarde. E prossegue a última do Space Club de hoje. O passado de presente para você. Grupo ABBA, Dancing Queen.

as duas... Duas não. Esses meio que é duas, mas esses, é segunda-feira, né? Dia Internacional da Preguiça. Às 3h43, 3h43. ABBA, Dancing Queen. Encerrando o Space Club de hoje. O passado de presente para você. Amanhã, se Deus quiser, tem mais Space Club aqui no Show da Tarde. Rápido intervalo, gente. O último intervalo é da edição de hoje do Show da Tarde. Que peninha, né? Já tô indo embora. Daqui a pouco já tô indo embora. Mas daqui a pouco, a partir das 4 horas, tem ele, o comunicador das massas, Sidney Silva. Show da Tarde.

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já voltamos, showzão da tarde, a festa do seu rádio, eu e você juntinhos aqui na melhor programação até às 4 horas, até às 4 horas da tarde, já já tem ele, Sidney Silva, comandando aí a super tarde e depois no comando também da geração sertaneja.

Agora 3:51, gente, 3:51. É, está na hora do momento do rei, o rei Roberto Carlos. Também tem o seu momento especial aqui no Show da Tarde. 3:51. Começando com música de 1981. Canta rei Roberto Carlos.

3 horas e 59 minutos, 3 e 59. Que peninha! Acabou! Sidney Silva já está por aqui para comandar a Super Tarde. E depois a Geração Sertaneja. Volto, se Deus quiser, amanhã, a partir aí das 7 horas, no Jornal da Campus FM. E depois às 14 no Show da Tarde. Obrigado, viu, gente? Fiquem com Sidney Silva, fiquem com Deus. Ótima tarde de segunda-feira, uma excelente semana. E até amanhã, se Deus quiser. Valeu, tchau!

0: Lamine Yamal chega em alta para a semifinal entre Espanha e França, com um retrospecto impressionante diante de Kylian Mbappé. Desde que estreou no time principal do Barcelona, o jovem espanhol enfrentou o atacante francês em 10 oportunidades, somando 8 vitórias e 2 empates. Além disso, Yamal nunca foi eliminado por Mbappé em confrontos únicos de mata-mata, incluindo a semifinal da Eurocopa de 2024, quando a Espanha venceu a França por 2-1 e avançou a decisão do torneio. O histórico aumenta a expectativa para mais um duelo entre os dois craques na semifinal da Copa do Mundo de 2026, marcada para terça-feira. Após a classificação da Espanha, Yamal afirmou que sua equipe não tem medo de nada e provocou os franceses, dizendo que, se alguém precisa se preocupar, é a França. Do outro lado, o zagueiro Ibrahima Konaté respondeu às declarações e garantiu que a seleção francesa mantém o foco e não teme nenhum adversário.
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2: 4 e 2.
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11: 4:06.
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bem? 4:10, tudo bem, amigos e amigas ouvintes? Aqui chegando seu amigo comunicador Sidney Silva para te fazer companhia. É um prazer enorme estar junto com você e também saber que você está ligado, ligada, curtindo nesta segunda-feira, dia 13 de julho. Você que faz aniversário hoje, parabéns, saúde, felicidades, muitos anos de vida, muita paz, muita luz, muita alegria, muito sucesso, muitas conquistas, hein? Deus abençoe a todos vocês ouvintes, Deus abençoe também a todos nós. Aqui mais um programa Super Tarde, começando para a gente curtir sucessos nacionais e internacionais do presente e do passado. Vamos até às 5 da tarde e também das 5 da tarde até às 7 da noite. Não percam comigo o Geração Sertaneja. E você ligando, interagindo, participando comigo aqui no 996-350367. Canal A Linha do Seu Sucesso, da sua participação, da sua emoção. Então vem comigo, vem com a gente, vem ser feliz, vem. Hoje eu começo com o sucesso dela, Isa. Vamos nessa? Brisa, Super Tarde.

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0: Muito bem, você curtiu aí com o Country Beat, um maluco cowboy. Antes também foi Daryl Hall and John Oates, Menider. São 4h21 agora, gente. Vou chamar um intervalinho e já eu volto atendendo a participação aí das ouvintes. Super tarde e até já.
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0: Agora são 4 horas 27 minutos, 4h27. Bem-vindos à nossa programação, caros amigos e amigas ouvintes. Uma excelente tarde para vocês, ok? Ouvindo a gente também, nossa amiga Isabel Aparecida, da Vila Sodipe, né? Alô, Isabel, obrigado pela audiência, pela companhia. Na Vila Sodipe também está a nossa amiga Rita, ligada. Alô, Rita, Amabili. A nossa amiga Neca também está lá ligada. Alô, Neca e família curtindo. Também lá está o nosso amigo Joaquim. Um abraço para o Joaquim. Para o nosso amigo lá também. Pede um programa, né? O João Porquinho lá no barzinho. Alô, João. João Porquinho, São Paulino. Exatamente. Tem também lá na Vila Sodipe, acompanhando a gente, a nossa amiga Terezinha. Um abraço para a Terezinha, para a filha dela, Gabriela. Alô, Gabriela. Também a Santa, né? A sua irmã. Alô, Santa. Tem também a outra Terezinha. Alô, Dona Terezinha aí, o filho Adriano. Alô, Adriano. O Isaac também está lá ligado. Um abraço para o Isaac, para a Márcia, para o Jonathan. Um grande abraço, obrigadão pela audiência aí dos amigos aí da Vila Sodipe. E também vocês que nos ouvem em todos os bairros aqui de Campos e toda a região, sul de Minas, Vale do Paraíba, Serra da Mantiqueira. Obrigadão pelo carinho, pela companhia de sempre, tá bom, gente? 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E a gente continua por aqui fazendo gostoso para você, então, tocando o que há de melhor na boa música nacional e internacional. E agora eu vou atender aqui a Cris e também a Terezinha, né? Exatamente. Deixa eu localizar aqui nossa amiga Cris, então, por aqui. Vamos lá. Alô, Cris. Tudo bem? Boa tarde aí pra você. Tudo certo, Cris?
1: Silva, tudo bem? Eu quero que você toque uma música pra mim do... Do conjunto Rodriguinho, Estou Te Filmando. Eu queria oferecer pra todos meus amigos, minhas amigas, pra vocês aí da rádio, Deus te ilumine e te guarde sempre. Aqui é a Cris de CDHU. Muito obrigado, meu amigo. Tamo junto, até mais.
0: Opa, tamo junto com certeza, até mais. Obrigadão aí pela audiência, pela participação, tá bom, Cris? E também eu atendo a participação da Terezinha Francisca, lá da Lanchonete Daniel. Ela tá dizendo aqui, boa tarde, tudo bem? Tudo bem, e você? Gostaria de pedir uma música do Latino. Ofereço para todas da lanchonete do Daniel e principalmente para o tesouro, tá certo? Um abraço para vocês, bom trabalho aí. Tá ok, minha amiga Terezinha, lá também está a Daiane, a Adriana também está lá ligada, a Júlia, a... também lá ligada, a Sheila, né? Um abraço para a Sheila, bom trabalho. Tem também lá a Milena, trabalha no Caixa, né? O Daniel, São Paulino, também a Júlia, um abraço para toda a equipe aí, um bom trabalho para vocês, brigadão aí pela audiência. Vamos curtir então primeiro o sucesso aí com Os Travessos. Vamos nessa. Tô te filmando. Depois tem Latino. Super Tarde.

Aí, muito bem, você curtiu então o sucesso com o Latino Festa no AP, atendendo a nossa amiga Terezinha Francisca, lá da Lanchonete Daniel. Bom trabalho para toda a equipe aí, tá bom? Em Vila Bernécia, né? Está ali a Lanchonete Daniel, na Avenida Januário Miralha. São agora 4 horas e 40 minutos, 4h40, a hora certinha. Eu vou chamar aqui o intervalinho e já eu volto com muito mais da boa música nacional e internacional. Super tarde.

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8: Muito bem, já estamos de volta aqui na melhor programação, Campos FM, o sucesso da cidade, que felicidade, vamos que vamos. Faltando agora 16 minutos para 5 da tarde, é 4h44, daqui a pouco também tem o Geração Sertaneja comigo, não percam, das 5 da tarde até as 7 da noite, está quase começando, hein? Alô, Guilherme, logo mais eu atendo você, fica ligado aí, Gui.

abraço pro nosso amigo Moraes, também ligado comigo lá no Correio da Bernécia, né? Alô, Moraes, e a sua amiga Fatinha aí. Alô, Fatinha, bom trabalho para todos. Na Bernécia também ligada lá comigo está a nossa amiga Marlene Bento. Alô, Marlene. A nossa amiga Leonice. Alô, Leonice, grande abraço, minha amiga. Também da Bernécia está o Renan. Alô, Renan. E você que está no seu trabalho, curtindo a gente aí, bom trabalho, grande abraço aos amigos e amigas do comércio em geral. Bem-vindo sempre aqui à nossa programação também, tá certo? 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Alô, Matilde, logo mais atendo você também. Fica ligado aí, Matilde. Ouvindo a gente também aqui, nosso amigo Zé Carlos, hein? Lá no, lá perto do Jaguaribe, né? Na Vila Guarani, um abraço lá pro Zé Carlos, pra Elis Regina, pra Milena, um abração pra toda a família aí, tá bom? Também no Jaguaribe, lá curtindo, está a Angelina, um abraço pra Angelina, pro Fernando, pro Anderson, o fisioterapeuta, o Wellington, o Carlinhos, a Melissa, a Isadora, obrigadão pelo carinho, pela companhia de todos aí também, tá bom, Angelina? Opa, vamos de música então, são 4h48 agora. Hoje é dia do rock, hein? Hoje, dia 13 de julho, é o dia do rock, é ou não é? E pra você também que gosta de curtir rock, você que é roqueiro aí, que é roqueira, eu vou tocar agora pra vocês o som da banda Queen, nos vocais do saudoso Fred Mercury, Radio Gaga, Super Tarde, vamos nessa.

Bem, você curtiu o som de Guns N' Roses, Sweet Child O' Mine. É hoje dia 13 de julho, dia do rock. Mas também você curtiu a banda Queen, Radio Gaga. Então, para todos os roqueiros de Campo Jordão e região aí, curtindo a gente. Bom demais, hein? Matando saudade. Para você que gosta de curtir o bom rock and roll. São 5 horas pontualmente, gente. 5 horas pontualmente, não temos mais tempo, né? A gente vai encerrando aqui o programa Super Tarde, vai ficando por aqui então. Volta amanhã comigo às 4 da tarde pra gente curtir novamente sucessos nacionais e internacionais. Obrigado pelo carinho aqui mais uma vez com o programa Super Tarde. E fiquem ligados que já eu volto apresentando também então o Geração Sertaneja aqui com Cisne Silva. E vamos até às 7 da noite. Campos FM, o sucesso da cidade. Até já.

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1: 5:01.
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0: 5:08, já estou de volta aqui com vocês. Alô, alô, muito boa tarde, compadre, comadre, rapaziada, moçada, criançada, mulherada, gente amiga, gente boa do meu coração. Começando então aqui mais um Geração Sertaneja com Sidney Silva. É um prazer imenso estar junto com vocês e também saber que vocês estão aí ligados, curtindo o Geração aqui comigo também, então, nesta segunda-feira, dia 13 de julho. Olha, quem faz aniversário hoje, dia 13, é o Jackson Teixeira. Parabéns, Jackson. Também aniversariando hoje, José Camilo. Parabéns, Zé Camilo. Hoje também quem faz aniversário é o Mário de Melo Pereira. Parabéns, Mário. Parabéns a todos vocês que também fazem aniversário hoje. Saúde, felicidades, muitos anos de vida. Muita paz, muita luz, muita alegria, muito sucesso e muitas conquistas. Que os sonhos se realizem. Deus abençoe a todos vocês aniversariantes. Deus abençoe também a todos nós. E você ligando, interagindo, participando comigo aqui no 996-350367. Canal A Linha do Seu Sucesso, da sua participação, da sua emoção. Vamos que vamos com a galera que eu amo. Simbora, simbora, simbora. Começa o programa de hoje, então, atendendo aqui a participação do Guilherme, lá do bairro dos Vitros. Tudo bem, Gui? Boa tarde.
1: Zezé Camagrussano, é o amor. É muita música tu, Zezé Camagrussano, é o amor.
0: Ok.
1: É, foi todo mundo da rádio, é vocês, o Sidney. Tá tudo muito que tá ouvindo. É o amor com Zezé de Camacuriçano.
0: Tá certo, obrigado, Gui. Grande abraço pra todos aí do bairro dos Vitos. A gente começa hoje então com Zezé de Camargo Luciano. Tá pra todos os românticos apaixonados, hein? É o amor.

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0: bem, você curtiu então, e recordando com o João Mineiro Marciano, ainda ontem chorei de saudade. Também Bruna Viola passou por aqui, bate na madeira. São 5h20 agora, gente. Vou chamar um intervalinho, já eu volto atendendo aqui mais ouvintes. Fiquem ligados, hein? Boa tarde, geração.
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6: Muito bem, já estamos de volta. Agora são 5 horas e 25 minutos. 5:25, hora certinha. Já vou atender o Toninho da TC ligado comigo. Também eu vou atender aqui a Matilde, né? Tem também a Ana Maria. A Cesarina, aos pouquinhos vou atendendo aí os ouvintes que estão pedindo música sertaneja pra mim, fica ligado, fica ligada. É aqui você que manda, você pede a música sertaneja, a gente toca pra você, meu amigo e minha amiga. A todos um excelente final de tarde, uma ótima noite também que está chegando em Campos do Jordão, né? Hoje, dia frio, mais um dia frio, gelado em Campos do Jordão. 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Também para os ouvintes curtindo a gente lá na Vila Elisa, né? Um abraço lá para o Odeste da Vila Elisa curtindo. A Maria José também está lá ligada. Alô, Maria José. Olha aí, tem também lá o Anchieta, né? A sua esposa Socorro. Alô, Socorro. Alô, Anchieta. Também lá na Vila Elisa está a nossa ouvinte Rose e a Edir, né? Sua amiga. Alô, Edir. Alô, Rose. Grande abraço. Também na Vila Elisa lá está a nossa amiga Imaculada. E a sua filha Silmara, alô Silmara, o maridão dela também, o Renato, alô Renato, um abração pra família toda aí, tá certo? A Elza também tá lá ligada, né? A Elza, o Raimundo, alô Raimundo, alô Elza. Tem também a Elza que estudou comigo no TCC, né? Um abração pra Elza e família, brigadão pela companhia aí, tá certo, minha amiga? É, também ligada com a gente lá na Vila Elisa, sempre acompanhando a gente. Está o nosso amigo, né? O nosso amigo lá, o Giovanni, um abraço pro Giovanni, pra toda a família aí. Obrigadão também pela companhia, tá bom, Giovanni? A Vila Elisa também está a Elis Regina, né? Um abraço para a Elis Regina, tá certo? Um abraço para o Olavo também que está lá ligado, né? Olavo e família, Renata, alô Renata, alô Olavo. Obrigadão pela audiência, pela companhia de vocês também aí, tá certo? A Jaque também está lá ligada, né? Alô Jaque, toda a família aí. Obrigadão pelo carinho também, pela companhia de sempre, tá certo? A Ana também já mandou então aqui o áudio, logo mais, tá bom, Ana? Segura mais um pouco. Aliás, a Ana, que Ana Maria de Souza, Rio Britânia, né? Que anteontem, sabadão, completou mais um aniversário, mais um ano de vida. Completou aí seus 25 anos, é isso, Ana? É isso mesmo? Parabéns aí pra você mais uma vez. Saúde, felicidade, muitos anos de vida, tá bom? Agora eu vou atender a participação aqui do nosso amigo Toninho, lá da TC, também ligado comigo na Vila Cláudia ali, né? Deixa eu localizar aqui o nosso amigo Toninho. Opa, vamos lá. Ele tá dizendo aqui, boa tarde, tudo bem? Tudo bem, vocês? Estamos te ouvindo. Manda um alô para todos os clientes. Manda um alô sobre a Carreata São Cristóvão, exatamente, né? Vai acontecer a Carreata São Cristóvão dia 2 de agosto, gente. Concentração às 8h30 da manhã ali no Parque do Rodeio da Vila Albertina. Aliás, ali é no portal, né? Concentração ali no próximo ao portal ali de entrada de Campos do Jordão. Tá certo? Então dia 2 de agosto acontece a carreata de São Cristóvão Todos estão convidados aí, meus amigos, minhas amigas motoristas. Um abraço para a nossa amiga Preta, também está lá ligado comigo, né? Um abraço para a Preta, maridão dela, o Salomão, ligado, tá bom? É, tem também lá o Salomão Júnior, né? A Isadora. Um abração aí para a nossa amiga Preta também, que está organizando, né? Mais uma carreata de São Cristóvão. Maravilha, grande abraço para vocês aí. Estaremos lá mais uma vez, tá ok, minha amiga? E então o Toninho pediu aqui, Lourenço Olival, está dizendo que Deus abençoe vocês aí. Amém, Deus abençoe vocês também, brigadão pela companhia, tá bom, Toninho? Além do Toninho, eu vou atender aqui a participação, então, da nossa ouvinte Matilde, né, que já mandou o áudio aqui faz um tempão. Tudo bem, Matilde? Boa tarde pra você, tudo certo?
7: Boa tarde, tudo bem? Por favor, toca a minha música. E o Nós é Rico, lembrança, um abraço com Deus, tchau.
6: Tá certo, Matilde, abração pra você, a todos aí do Monte Carlo. E vamos curtir, então, com Lourenço e Lorival, vamos nessa? Menina da Aldeia. Depois tem o Menino Nós é Rico. Simbora.

Muito bem, você curtiu então aí, Menaza Rico, Lembrança. 5h41, né? Atendeu a participação da nossa ouvinte Matilde. Valeu, Matilde. São 5h41 agora, 5h41 certinha. Né? E já já a gente traz mais sucessos da boa moda sertaneja para você de bandeja. Fiquem ligados aí, caros amigos e amigas ouvintes. 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Um abraço também para nossa amiga Giza, mãe da Ágata, lá ligado comigo no carro dela. Mais uma vez, obrigado pela carona aí, pela sintonia 104,9 aqui da Campos FM, tá bom? Minha amiga Giza, um abração para você, para toda a sua família. E agora são 5h43, gente, vou chamar aqui o intervalo, mais um intervalinho, e já volto atendendo mais ouvintes, tocando sempre o que há de melhor na boa moda sertaneja. Boa noite, geração!

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Bem, já estamos de volta. Agora são 5h49. Bom demais, hein? Gostou demais eu fazendo companhia pra vocês, vocês fazendo companhia pra mim. Bom demais. Vamos que vamos com a galera que eu amo. Simbora, simbora, simbora. Um abraço também pra nossa amiga Vilma, ligado comigo lá na Vila Silmara, né? Ótima noite a todos, Vila Silmara aí. Curtindo, abração pra Vilma. Também pro Paulinho. E para sua esposa Carminha. Alô, Carminha. Alô, meu amigo Paulinho. Obrigadão pela audiência, pela companhia também, tá certo? Também um abraço pro pessoal curtindo a gente lá no Alto Boa Vista, né? Exatamente. Um abraço pro Donizete São Paulino, sua esposa Natália. Alô, Natália, grande abraço. Também lá no Alto Boa Vista, curtindo a gente, está o nosso amigo Rafael, né? Um abraço pro Rafael, pro irmão dele também lá, ligado comigo, tá bom? Para a nossa amiga Claudete também, que está lá ligada, né? Alô, Claudete, o Romain. Obrigadão pela atenção de todos aí, pela companhia também, tá bom?

0: Tá ouvindo a gente, o povo lá da Vila Nadir, né? Um abração lá pro nosso amigo Ismael Alves, o conhecido Mancha, né? Radialista, o Mancha, sua esposa Fátima, toda a família aí, ligadão pra companhia, tá bom? Mancha aí, nosso aí, curtindo, né? É, também acompanhando a gente. A Maria Lúcia, né? Maria Lúcia fazendo crochê pra encomenda, ouvindo a gente, brigadão pela companhia, tá bom? Maria Lúcia aí, tá vindo na dia. A Amanda também está lá ligada, alô Amanda, brigadão aí pela companhia, tá certo? Cadê os amigos lá do Céu Azul, né? Sempre ligados. Então, nosso amigo Castor tá lá ligado, alô Castor, Adriana, alô minha amiga Adriana, grande abraço. O Zé do Correio, a sua esposa Zilda, né? Alô Zilda, alô Zé do Correio, curtindo. É, também lá está a nossa ouvinte Flávia, alô Flávia, a Célia, alô Célia, a Dona Terezinha também, toda a família lá curtindo, alô Terezinha. Bom, são 5h51, gente, vou atender agora aqui a participação da nossa ouvinte Ana Maria de Souza, então, lá da Vila Britânia. Ela que fez aniversário agora sábado, anteontem, dia 11 de julho. Mais uma vez, parabéns para você. Saúde, felicidades, muitos anos de vida, ok? Minha amiga Ana, ela até já enviou um áudio aqui pra gente. Tudo bem, Ana? Boa tarde aí para você. Boa noite, né? Tudo certo?
1: Sim, tudo bem? Toca uma música pra mim do Mato Grosso, Matias.
0: Certo.
1: Taxi, pra todo mundo que gosta da música. Tô ligadinho, ouvindo esse programa.
0: Tá legal, obrigadão pela audiência, minha amiga Ana.
1: A Cesaria, tá bom? Você gosta muito, dá pra ela também, pra Viviane.
0: Tá certo então, obrigadão aí, a participação da Ana. E também tem aqui a nossa amiga, nosso ouvinte também, Cesarina, lá do CDHU da Vila Matilde. Tudo bem, Cesarina? Boa noite, minha amiga, tudo certo?
2: Oi, Sidney. Boa tarde. Tudo bem?
0: Tudo e você?
2: Você faz um favor pra mim, Sidney. Toca pra mim com o Milionário José Rico. De longe também se ama. Só pra me ouvir. Obrigada, viu, Sidney? Fique com Deus. Tchau.
0: Obrigado você pela companhia também, pela participação, minha amiga Cesarina. Um abraço pra Duda, né? A Dudinha lá ligada. Também a Viviane, o William. Ótima noite para todos aí. Vamos curtir então Mato Grosso e Matias. Vai lá para nossa amiga Márcia Rosa e família também. A Márcia que gosta de ouvir Mato Grosso e Matias também. Vamos nessa? Tentei te esquecer. Depois termina Zé Rico. Senhor!

É, de longe também se ama, hein? Você curtiu então com Manuel Zarrico, o sucesso Lembrança. Aliás, de longe também se ama, né? Que atendeu a Cesarina, então, lá do CDHU da Vila Matilde. Mais uma vez, uma ótima noite, um grande abraço para vocês aí da Vila Matilde, ok? Minha amiga Cesarina. São 6 horas pontualmente, Campos do Jordão, gente, 6 horas pontualmente. Vou chamar aqui mais um intervalinho. E já eu volto com mais sucessos da gostosa moda sertaneja para você de bandeja. Boa noite, geração!

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bem, 6:07. Boa noite, compadre, comadre, rapaziada, moçada, criançada, mulherada, gente amiga, gente boa do meu coração. Curtindo aqui o Geração, na melhor programação, na maior emoção. Aí, vamos que vamos com a galera que eu amo. Simbora, simbora, simbora. Uma excelente noite para vocês, ouvintes, curtindo a gente também, então, nesta segunda-feira, dia 13 de julho. É você também que está no seu carro ouvindo a gente aí. Atenção aí, meus amigos, minhas amigas motoristas. Obrigadão pela audiência, pela companhia também. Tá bom? Obrigado pela carona de vocês aí. Bem-vindos à nossa programação. Tá ligado comigo também a Dona Lázara, né? Só porque é mirim, né? A Dona Lázara tá lá ligada. Não perde um programa todo dia curtindo. Também a Tia Alzira, né? A Tia Rosa, o Tio Toninho. O André Peru, né? Mecânico de motos. Também o compadre Fabião e a comadre Cícera. Aliás, o compadre Fabião e a comadre Cícera, né? Da empresa Fabante. Ótima noite pra vocês. E a Brenda e a Thaís também estão lá ligados. Alô, Thaís. Alô, Brenda. Obrigadão pelo carinho. Pela companhia de vocês também, tá bom? Também o nosso amigo Toninho, ligado com a gente lá em Conceição dos Ouros, hein? Alô, Toninho e a sua rainha Elizabeth. Alô, Elizabeth. Alô, Toninho e a família Buscapé aí. Obrigadão pelo carinho, pela atenção aí, tá bom? 6:09 agora, quem chega pra cantar pra gente, ele. E atende também a nossa amiga Benê Domingues, né? Que é fã do cantor Eduardo Costa. Ainda tô aí. Silva.

Você curtiu então o sucesso Chapeludo, hein? Sucesso de Nando Moreno com a participação do Rio Negro e Solimões. Nós também ouvimos recordando com Maurício e Mauri, Sempre Seu Homem. Agora são 6h19. 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

0: Andréia. Bom trabalho aí, bom descanso daqui a pouco, ok? Obrigadão pela companhia, minhas amigas. São agora 6h22, vou chamar um intervalinho, já eu volto então com muito mais da Boa Moda Sertaneja. Boa noite, geração.
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4: Aí você continua muito bem ligado, ligada, curtindo aqui o Geração Sertaneja com Sidney Silva. Obrigado pelo carinho mais uma vez aí de cada um de vocês ouvintes, curtindo a gente em todos os bairros aqui de Campos, toda a região aí, sul de Minas, Vale do Paraíba, Serra da Mantiqueira. Excelente noite para todos, bem-vindos sempre à nossa programação, tá bom, caros amigos e amigas ouvintes? Também pro Marião, lá da Vila Paulista Popular, ligado comigo, né? Alô Marião, a sua esposa Tereza, curtindo, ótima noite. É, Marião São Paulino, exatamente. Lá também está a nossa amiga Wanda, né? A Wanda, o Denis, o Juarez, ótima noite para todos aí, tá bom? Nosso amigo Zé Roque, toda a família aí, ótima noite também, brigadão pela atenção de sempre, tá certo? Nosso amigo Claudinei, curtindo a gente lá na Vila Inglesa, hein? Alô, Claudinei, a sua esposa Leninha. Alô, Leninha. Alô, Claudinei. Lá também está o nosso amigo conhecido Montanha, né? Toda a família aí. Alô, Montanha. Também o nosso amigo Pedro Caboclinho está lá ligado. Alô, Caboclinho, a sua esposa Rosângela. Ótima noite para vocês também. Obrigadão pela atenção aí, pela sintonia. É, também ouvindo a gente. Nosso amigo Marcos, hein, lá no, na lanchonete da Bernécia, né, lá no barzinho da Bernécia. Obrigadão pela audiência, pela companhia, tá certo? Marcos, ótima noite a todos aí, bom trabalho. Também o pessoal curtindo a gente lá no bar do Alemão, hein. Ótima noite pra vocês, obrigadão pela companhia, tá bom, Alemão? Agora são 6h29. Vamos de música. Quem canta pra gente agora, ela, Marília Mendonça, The Billy Gay. Simbora.

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0: Você curtiu aí com Bruno Rosa, Fio Fio, Leonardo, Namoro Novo, também Luan Santana, Eu Sou Sentimento. São 6h41, vou chamar aqui o último intervalo do programa agora, gente. E fiquem ligados, daqui a pouco eu volto com as últimas sertanejas de hoje. Boa noite, geração.
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Muito bem, agora são 6h48. Estamos chegando na reta final do programa aqui. Que pena que está acabando o programa, né, gente? Espero que vocês tenham gostado de ouvir o programa. Mas amanhã tem mais, tá certo? Amanhã eu volto, se Deus quiser, às 16h com o programa Super Tarde. Também às 17h aqui com o programa Geração Sertaneja. Conto com a audiência de vocês amanhã novamente, tá certo? Desejo para vocês uma excelente noite. Bons sonhos, bom descanso. Um beijo no coração de todos. Deus abençoe a todas as famílias. Deus abençoe a todos os ouvintes aí curtindo a gente. Obrigado pela amizade, pelo carinho da audiência de todos. Então, Cisne Silva vai ficando por aqui. E amanhã a gente volta a se falar, então, curtindo muita música boa com a participação de vocês novamente amanhã, beleza? Para encerrar o programa de hoje, eu deixo vocês aí com o sucesso do Gustavo Lima, Retrovisor. Depois também tem Chitãozinho e Chororó. Ela fez a minha cabeça. Ainda Rick Renner, Eu Mereço. Então vamos aí com Gustavo Lima, Retrovisor. E tem também, depois, Taíme Thiago, Deserto. Obrigado, gente. Até amanhã. Tchau.

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0: eletricidade é capaz de gerar 1 megawatt de potência, energia suficiente para abastecer aproximadamente 3.600 residências.
1: Novas regras para a publicidade de bets.
2: Empresas deverão incluir avisos de advertência sobre riscos em jogos de apostas. Graziele Bezerra.
1: A exemplo do que já acontece em propagandas de cigarros, bebidas alcoólicas ou remédios, as campanhas estão obrigadas a alertar sobre os riscos associados a esta prática. Brasil celebra 26 anos do ECA, um marco histórico na transformação e proteção da infância.
2: Sobre o assunto, nós conversamos com Fábio Meirelles, do Ministério dos Direitos Humanos e da Cidadania.
3: Ele fortalece não só o papel da família, da sociedade, do Estado, mas dessa visão de promoção dos direitos de crianças e adolescentes.
1: Hoje na apresentação, eu, Mariana Jungmann e Luciano Seixas.
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1: A publicidade das casas de apostas online, as chamadas bets, deverá ocorrer, nessa publicidade deverão ocorrer advertências sobre os riscos para os apostadores.
2: As empresas também não poderão usar especialistas e influenciadores em suas publicidades de forma a convencer uma pessoa a apostar.
1: As novas regras começam a vigorar a partir do dia 17 de julho.
4: Pessoas famosas em ambientes festivos fazendo promessas de dinheiro fácil. Técnicas largamente usadas por empresas de apostas para atrair novos jogadores, mas que agora estão proibidas. As chamadas bets, que atuam no ramo de apostas online, estão obrigadas a alertar sobre os riscos associados a esta prática. A exemplo do que já acontece em propagandas de cigarros, bebidas alcoólicas ou remédios, as campanhas deverão exibir advertências, como explica o ministro da Fazenda, Dario Durigan.
5: Primeiro, apostar faz você perder dinheiro. A segunda, apostar pode causar dependência. E a terceira, aposta não é investimento, sempre seguido da chamada que é Ministério da Fazenda adverte, para que as pessoas tenham essa informação vinda de uma fonte oficial, depois de apurados os efeitos dos jogos nas famílias brasileiras.
4: As campanhas também não poderão utilizar influenciadores digitais ou comentaristas esportivos para induzir o público a apostar ou apresentar apostas como forma de investimento ou ganho fácil de dinheiro. O ministro da Fazenda também alertou para a tolerância zero com empresas ilegais.
5: Bet ilegal em nenhuma medida está autorizada. E nem os publicitários, os veículos de comunicação estão autorizados a fazer, ao contrário, estão proibidos de veicular qualquer publicidade envolvendo empresa não autorizada a operar no mercado.
4: A advogada Juliana Prates perdeu o irmão há 6 meses para o vício em jogos online. Para ela, qualquer tipo de propaganda de plataformas de apostas deveria ser proibida.
6: Que a gente consiga, pelo menos, fazer com que as pessoas tenham consciência sobre o que é a atividade das apostas, que ela não é se divertir, mas sabendo os riscos que são decorrentes de quem pode começar a essa atividade. Né?
4: O prazo para as empresas se adequarem às novas regras é 17 de julho. Quem descumprir pode ser multado em até 20% do faturamento da operadora, ter as atividades suspensas por até 180 dias e ter a autorização de funcionamento cassada em casos de reincidência grave. Reportagem Graziele Bezerra.
2: Que poluem menos. Para colocar essa ideia em prática, começaram hoje os testes para adicionar mais biocombustível ao diesel, sem que isso traga prejuízo ao motor.
1: Uma comitiva do governo federal acompanhou o início dessa nova fase.
7: O biodiesel é um combustível renovável que desde 2004 vem sendo misturado ao diesel no país. E para cumprir a lei que prevê a diminuição da dependência do petróleo, o Ministério de Minas e Energia está coordenando estudos em parceria com instituições de pesquisa. Um deles é o aumento do biocombustível ao diesel, que hoje está em 15%. E nesta segunda-feira começou o Programa Nacional de Testes do Biodiesel, no Instituto Mauá de Tecnologia, em São Caetano do Sul, no estado de São Paulo. De acordo com o ministro de Minas e Energia, Alexandre Silveira, essa é uma fase essencial para a mudança obrigatória nas porcentagens dos combustíveis prevista na lei.
8: Nós não podemos avançar sem que esses testes sejam feitos.
7: A lei do combustível do futuro prevê o aumento de biodiesel e etanol, produzidos a partir de matéria-prima renovável, como cana-de-açúcar, milho, soja, mamona, entre outros. O etanol e o biodiesel colaboram para a diversificação da matriz energética e redução das emissões de gases do efeito estufa. Para isso, uma rede nacional de pesquisa mobiliza 30 milhões de reais em 3 anos, unindo ministérios, a agência reguladora e 18 laboratórios. O presidente da Associação Brasileira de Engenharia Automotiva, Marcos Vinícius Aguiar, destacou a capacidade brasileira de produzir combustíveis limpos.
9: Aqui nós estamos participando junto com o governo, junto com o setor privado, montadoras, fornecedores, produtores de biocombustíveis, para fazer uma série de testes para que as misturas sejam validadas. O Brasil está indo para a hibridização, veículos híbridos, sejam a combustão interna de passageiros a etanol, sejam pesados de biodiesel.
7: O Centro de Pesquisas do Instituto Mauá de Tecnologia comprovou a viabilidade técnica do E30, que usa 30% de etanol anidro na gasolina atualmente comercializada no Brasil. Agora, o objetivo é testar a adição de até 25% de biodiesel no diesel. A lei ainda prevê o uso de combustível sustentável também na aviação. Reportagem Luciana Colares de Holanda.
2: O Brasil agora é o 6º país do mundo a desenvolver a tecnologia para a fabricação de turbinas.
10: E a turbina brasileira é capaz de gerar energia elétrica funcionando principalmente com o etanol, um combustível limpo e sustentável.
2: Além de fornecer energia, a turbina poderá ser usada também em sistemas de defesa.
11: O Instituto de Aeronáutica e Espaço apresentou a integrantes do governo federal a primeira unidade de geração de energia elétrica movida a etanol com turbina a gás, totalmente desenvolvida no país. A unidade é capaz de gerar 1 megawatt de potência, energia suficiente para abastecer aproximadamente 3.600 residências. Como destacou o ministro de Minas e Energia, Alexandre Silveira, a turbina pode ajudar a levar energia elétrica de fontes renováveis a regiões remotas do país.
12: Nós temos 196 unidades isoladas na Amazônia. E isso na composição da conta de energia custa 12 bilhões e 600 milhões de reais de óleo diesel por ano.
11: De acordo com o tenente brigadeiro do ar, Marcelo Damasceno, comandante da aeronáutica, a turbina desenvolvida para o projeto pode ser utilizada também em projetos de segurança nacional.
13: Ela foi concebida para proporcionar rápido transporte, instalação e operação em localidades remotas, em cenários de calamidade ou sempre que se fizer necessária uma fonte confiável de energia. É igualmente capaz de impulsionar o desenvolvimento de sistemas propulsivos para aviões, drones e outras plataformas aeroespaciais militares e civis de interesse estratégico para o Estado brasileiro.
11: Foram investidos no projeto cerca de 134 milhões de reais do Fundo Nacional de Desenvolvimento Científico e Tecnológico. O projeto foi desenvolvido em parceria com a iniciativa privada. Reportagem Luana Karen.
10: Hoje, o Estatuto da Criança e do Adolescente completa 36 anos.
2: A lei provocou uma transformação na forma que a sociedade brasileira enxerga os direitos da infância.
10: E nós conversamos sobre essas mudanças e os avanços proporcionados pela legislação com o diretor de Proteção da Criança e do Adolescente do Ministério dos Direitos Humanos e da Cidadania, Fábio Meirelles. Acompanhe. Diretor Fábio Meirelles, muito bem-vindo aqui à Voz do Brasil. A gente quer começar falando da importância, né, do Estatuto da Criança e do Adolescente. A criação dessa legislação, ela promoveu uma mudança de paradigma na forma como a sociedade encara os direitos da infância, né? O que, que o senhor apontaria como essas principais mudanças do ECA em relação ao que existia anteriormente como legislação?
14: Prazer falar com os ouvintes da Voz do Brasil. O ECA foi promulgado em 1990, né? É um estatuto que marca uma virada histórica. É a consolidação de uma doutrina, que é a doutrina da proteção integral. Então, ele reconhece que as crianças e adolescentes, para além de objetos de políticas públicas assistencialistas, elas passam a ser sujeitos de direitos, e a gente, com o ECA, avança no tema da prioridade absoluta, da dignidade, da voz, da participação de crianças e adolescentes. Então, o ECA é um marco, né, para o mundo, ele é conhecido nacional e internacionalmente, e ele marca também uma adesão do Brasil a compromissos que o Brasil tem com a ONU. Então, a gente, em 1989, teve a Convenção sobre os Direitos da Criança, e em 1990, o ECA marca, né, ele é um marco jurídico, político, ético, voltado ao cuidado, à proteção e ao desenvolvimento integral de todas as infâncias e adolescências no Brasil. Então, acho que o ECA merece ser celebrado.
2: O ECA surgiu também no contexto da nova Constituição, que tinha sido promulgada apenas 2 anos antes, né? Ele traz esse espírito de afirmação de direitos sociais e deveres coletivos que marcou os debates também sobre a Constituição?
14: Com certeza. O artigo 227 da Constituição fala na prioridade absoluta de crianças e adolescentes, né? E o ECA vem para reafirmar esse artigo da Constituição e para avançar, né? A gente hoje olha para o ECA, olha para a universalização da escola pública, olha para a redução da mortalidade infantil, olha para a criação dos conselhos e o papel dos conselhos tutelares, das varas da infância, das varas da juventude, o fortalecimento das políticas públicas de acolhimento, convivência familiar, convivência comunitária, para a consolidação das medidas socioeducativas. Esses são só alguns exemplos de conquistas concretas que a gente vê a partir da Constituição Federal e a partir do Estatuto da Criança e do Adolescente. Então, mais do que uma lei, né, o ECA representa essa mudança de paradigma e ele fortalece não só o papel da família, da sociedade, do Estado, mas dessa visão de promoção dos direitos de crianças e adolescentes.
10: Uma construção mesmo, né, de todos esses direitos. Agora, uma das principais inovações do ECA foi a criação dos conselhos tutelares, que a gente talvez possa dizer que são os grandes guardiões dos direitos da infância, né? Como é que foi a consolidação deles ao longo desse tempo? Hoje os conselhos são uma referência para quem busca proteção aos direitos das crianças?
14: Com certeza. O ECA, né, criou os conselhos tutelares, é uma das principais inovações do Estatuto, é apresentar, né, as funções, atribuições dos conselhos tutelares. O nosso CONAN, do Conselho Nacional dos Direitos da Criança e Adolescente, recomenda que haja um conselho tutelar para cada 100 mil habitantes, e o importante é a gente falar sobre as competências dos conselhos tutelares. Ele é um órgão que ele é gerido, né, vinculado às prefeituras, composto por 5 membros, escolhidos pela comunidade local, eleições diretas, eles seguem diretrizes estabelecidas, eles são órgãos que eles evoluem de uma ideia de assistência a menores para um paradigma da proteção integral. A função do Conselho Tutelar não é prestar serviço de forma a atender direito, e sim zelar para que os direitos de crianças e adolescentes sejam cumpridos efetivamente. Eles são órgãos autônomos, né? Eles não aplicam penas, e eles são essa ferramenta de requisitar serviços públicos como vaga em creche, tratamento psicológico, encaminhar os casos para o Ministério Público. Então, o Estatuto traz esse papel e atribuições dos conselhos tutelares, que são profissionais fundamentais do sistema de garantia de direitos, e que eles fortalecem essa visão de princípio e de proteção integral de crianças e adolescentes no território.
2: Bom, diretor, 36 anos depois, o que o senhor apontaria como principais avanços proporcionados pelo ECA?
14: Veja, os principais avanços, a gente olha, né, para o país. O Brasil é um país diverso, plural. A gente olha para os territórios, a gente ainda consegue enxergar desigualdades sociais, econômicas, culturais. Mas o ECA é esse instrumento, né? Ele apresenta um avanço inegável. A legislação anterior, que era o Código de Menores, ele possuía uma visão punitivista, assistencialista, eventualmente até discriminatória. As crianças e adolescentes eram alvos de ações punitivistas, vistas, ações assistencialistas. Então o ECA traz essa nova visão, né? O ECA representa essa mudança de paradigma. Ele fortalece o papel da família, da sociedade, no Estado. Então, se a gente olhar, como eu disse, para hoje a universalização da escola pública, a redução da mortalidade infantil, os conselhos tutelares, as varas, fortalecimento de políticas públicas, as políticas de assistência social, a Política Nacional de Saúde para Crianças e Adolescentes. Então, isso tudo é uma consolidação para além de uma visão de direitos de desenvolvimento integral de crianças e adolescentes. A gente hoje vê que esses direitos estão garantidos com prioridade absoluta, dignidade. Então, a gente celebra o ECA como esse instrumento que é uma referência e que hoje ele é, né? Ele é política pública intersetorial do governo federal, de estados e municípios. Então, a gente hoje vê o estatuto como uma referência para o mundo.
10: Agora, quais são, então, os desafios para garantir plenamente todos os direitos que estão previstos no estatuto?
14: Olha, a gente hoje tem um país, o Brasil é um país muito diverso, né? Muito plural. Ele tem muitos territórios. Então, a gente tem crianças urbanas e rurais, a gente tem crianças e adolescentes indígenas, crianças e adolescentes quilombolas, ribeirinhas, com deficiência, migrantes refugiadas, crianças em situação de vulnerabilidade. Então, eu diria que o principal desafio é olhar para a proteção integral e prioridade absoluta, mas com esse recorte das diversidades, né, de crianças e adolescentes. E eu acho que também o principal desafio não é criar novas leis, mas garantir que os direitos previstos no Estatuto da Criança e do Adolescente cheguem à vida real de crianças e adolescentes. Então, esse é o nosso papel enquanto Ministério dos Direitos Humanos e da Cidadania, de articular para que o Estatuto da Criança não seja só uma legislação avançada, reconhecida no Brasil e no mundo, mas que ele vire realidade nos territórios e para as diversidades de crianças e adolescentes do nosso país.
2: Muito bem, nós conversamos com Fábio Meirelles, diretor de proteção da criança e do adolescente do Ministério dos Direitos Humanos e da Cidadania. Amanhã você acompanha aqui na Voz do Brasil a segunda parte dessa entrevista sobre o ECA Digital. Muito obrigado, diretor, até amanhã.
14: Para os Direitos Humanos e da Cidadania, de articular para que o Estatuto da Criança não seja só uma legislação avançada, reconhecida no Brasil e no mundo, mas que ele vire realidade nos territórios e para as diversidades de crianças e adolescentes do nosso país.
2: Muito bem, nós conversamos com Fábio Meirelles, diretor de proteção da criança e do adolescente do Ministério dos Direitos Humanos e da Cidadania. Amanhã você acompanha aqui na Voz do Brasil a segunda parte dessa entrevista sobre o ECA Digital. Muito obrigado, diretor, até amanhã.

0: é obrigatória em todo o território nacional.
1: E para manter o calendário de vacinas em dia, basta o comparecimento a uma unidade básica de saúde.
0: O Sistema Único de Saúde oferece de graça 17 vacinas que previnem dezenas de doenças.
2: Carolina tem 7 anos e hoje está cheia de saúde. A mãe dela, a empresária Thaís Moraes, conta que a menina nasceu prematura e precisou passar os primeiros dias de vida na UTI. Depois da alta, manter a caderneta de vacinação em dia se tornou uma das prioridades da família.
3: Saiu do hospital, a primeira coisa que a gente fez foi providenciar as vacinas, né, de acordo com a idade dela. Então a gente sempre teve essa preocupação, principalmente porque ela nasceu prematura.
2: As vacinas estimulam o organismo a criar defesas contra vírus e bactérias, ajudando a prevenir doenças. Elas são importantes em todas as fases da vida, mas têm um papel fundamental na infância, quando o sistema imunológico ainda está em desenvolvimento. A primeira vacina que o bebê recebe pelo Sistema Único de Saúde é a BCG. Na rede pública, ela é aplicada ainda na maternidade e protege contra as formas graves da tuberculose, mas o calendário infantil inclui várias outras vacinas nos primeiros anos de vida. É o que destaca Ana Catarina Araújo, diretora substituta do Departamento do Programa Nacional de Imunizações do Ministério da Saúde.
4: Nós temos vacina que protege, a vacina BCG e a vacina hepatite B, que devem ser feitas ainda na maternidade, que são vacinas que protegem para a hepatite, para as formas graves da tuberculose, como vacina contra a poliomielite, difteria, tétano, coqueluche, pneumonia, meningites, hepatite A, sarampo, cachumba, rubéola, a varicela, e nós temos hoje um calendário bastante robusto.
2: É importante que cada vacina seja aplicada na idade recomendada, mas se alguma dose ficou para trás, ainda é possível atualizar a caderneta. Basta procurar a unidade de saúde mais próxima, como explica o presidente do Departamento de Imunizações da Sociedade Brasileira de Pediatria, Eduardo Jorge.
5: Pais que estão com o calendário atrasado, vamos lá procurar o posto de saúde, atualizar o calendário dos bebês e de todas as ações básicas de saúde. A vacinação é aquela que representa a melhor evidência, o melhor custo-benefício.
2: Para manter a carteira de vacinação em dia e consultar as doses aplicadas, basta acessar meususdigital.saude.gov.br. O calendário nacional de vacinação também pode ser consultado diretamente no site do Ministério da Saúde, em saude.gov.br. Para acessar as informações, é preciso ter uma conta na plataforma gov.br. Reportagem Márcia Fernandes.
0: E a Agência Nacional de Vigilância Sanitária registrou nova vacina contra a influenza.
1: O imunizante é indicado a partir de 6 meses de idade e previne contra a doença causada pelos subtipos A e B.
0: De acordo com a Anvisa, estudos clínicos com a vacina indicaram eficácia de até 73% na prevenção de influenza em adultos e de até 65% em crianças.
1: O registro do imunizante foi publicado no Diário Oficial da União desta segunda-feira.
0: E a Anvisa também determinou o recolhimento de suplementos alimentares e a apreensão de lotes falsificados do medicamento Monjaro.
1: Foi definida a retirada dos suplementos alimentares Fenogrego e Cúrcuma Plus, produzidos pela Alivemed Soluções em Saúde, por falhas na comprovação dos ingredientes e fornecedores,
0: indicando o descumprimento das normas sanitárias. Em relação aos lotes falsificados do Monjaro, a empresa dona do registro informou ter identificado no mercado unidades com características diferentes das presentes no produto original.
1: Assim como cada pessoa possui um CPF, cada empresa também tem um número de identificação. É o CNPJ, o Cadastro Nacional da Pessoa Jurídica.
0: E novas regras determinam, de forma mais objetiva, como será a análise das informações prestadas ao cadastro.
1: Agora as empresas devem ficar atentas ao preencher as informações.
6: A Receita Federal atualizou as regras do Cadastro Nacional da Pessoa Jurídica, o CNPJ. A nova instrução normativa detalha as situações que podem levar à suspensão da inscrição por inconsistências cadastrais e estabelece critérios mais objetivos para análise das informações declaradas pelas empresas. Entre as mudanças estão novas regras relacionadas aos representantes legais e aos integrantes do quadro de sócios e administradores. O cadastro poderá apresentar problemas, por exemplo, quando houver CPF ou CNPJ de sócios em situação

0: situação irregular. A norma também reforça o controle sobre os dados informados pelas empresas. Estão entre as inconsistências o uso de nome empresarial em desacordo com as normas de registro, endereço eletrônico vinculado a outra empresa, utilização de endereço ou telefone de terceiros sem autorização e incompatibilidades entre a atividade econômica, a natureza jurídica e as informações declaradas no CNPJ. Com a atualização, a Receita Federal orienta empresas e profissionais responsáveis pelos cadastros a manterem as informações sempre atualizadas e compatíveis com os documentos oficiais da pessoa jurídica. A Receita Federal também informou que o CNPJ, em formato alfanumérico, começa a ser implantado em 31 de julho. O novo modelo será utilizado nas novas inscrições e manterá os 14 caracteres, com combinação de letras e números. Os CNPJs já existentes continuam válidos e não precisam ser alterados. Raquel Mariano, para a Voz do Brasil.
1: Disponível o resultado de quem solicitou atendimento especializado no Exame Nacional do Ensino Médio, o Enem 2026.
2: O atendimento especializado é destinado aos participantes que necessitam de recursos de acessibilidade para realizar as provas.
1: Entre eles estão a prova em braille, a prova com letra ampliada, o auxílio para leitura e transcrição, a sala de fácil acesso e o tempo adicional.
2: A consulta pode ser feita na página do participante. As provas serão aplicadas nos dias 8 e 15 de novembro.
1: O governo brasileiro iniciou hoje o envio de 48 toneladas de leite em pó em ajuda humanitária a Cuba.
2: O objetivo é contribuir para o enfrentamento da situação de desabastecimento vivida pelo país.
1: A ajuda será transportada em 2 navios da Força Aérea Brasileira, ambos com destino a Santiago de Cuba.
2: E essas foram as notícias do governo do Brasil.
1: Uma realização da Secretaria de Comunicação Social da Presidência da República.
2: Com produção da Empresa Brasil de Comunicação.
1: Fique agora com as notícias do Poder Judiciário e do Congresso Nacional. Boa noite.
2: Boa noite para você. Até amanhã.
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5: STF suspende por 90 dias visita de Flávio ao pai, Jair Bolsonaro.
6: Relatório Justiça em Números 2026 destaca dados históricos sobre a redução do acervo processual.
5: STJ entende que furto de bilhete premiado em lotérica deve ser julgado pela Justiça Estadual.
6: Boa noite, eu sou o Arthur Filho.
5: Eu sou Walter Lima.
6: O ministro Alexandre de Moraes do Supremo Tribunal Federal suspendeu por 90 dias as visitas do senador Flávio Bolsonaro ao pai, o ex-presidente da República, Jair Bolsonaro.
5: A decisão foi assinada nesta segunda-feira após a divulgação de uma carta escrita pelo ex-presidente durante o período em que cumpre prisão domiciliar com proibição de uso de redes sociais. Marcelo Della Lindera.
7: Decisão do relator da execução penal, ministro Alexandre de Moraes, determinou a suspensão do direito de visita por entender que a divulgação da carta por intermédio de terceiros desrespeitou a medida cautelar imposta ao ex-presidente, que está proibido de usar redes sociais. Além da suspensão das visitas, Moraes deu prazo de 48 horas para que a defesa de Jair Bolsonaro informe se ele tinha conhecimento de que a carta seria divulgada nas redes sociais do filho.
6: O relatório Justiça em Números do Conselho Nacional de Justiça reforça o comprometimento do Poder Judiciário com a transparência.
5: Entre os destaques da edição de 2026 estão dados históricos sobre a redução do acervo processual. Fernanda Porto.
8: 45,2 milhões de processos julgados em todo o Brasil. Este é um dos destaques do relatório Justiça em Números 2026, realizado e divulgado pelo Conselho Nacional de Justiça. O levantamento indica ainda que o número é maior do que o total de processos recebidos, 40,9 milhões. Na prática, o índice revela quase 20% de produtividade e comprova que, pelo segundo ano consecutivo, o Poder Judiciário brasileiro julgou mais. ações do que recebeu. Os dados são referentes ao ano base 2025 e indicam ainda outros fatores, como bom aproveitamento do orçamento, equidade de gênero e raça, além da atual composição do sistema de justiça.
6: Cabe à Justiça Estadual julgar a ação penal sobre furto de bilhete premiado retirado do cofre de casa lotérica.
9: Essa definição é do STJ. Fátima Uchoa.
10: Segundo investigação, após imprimir uma aposta da Mega Sena com defeito, a funcionária de uma lotérica a refez e a entregou ao cliente. Ela guardou a aposta defeituosa no cofre do estabelecimento, mas depois a retirou. No dia seguinte, foi à lotérica com um companheiro para pedir demissão, afirmando que ele era um dos ganhadores do prêmio principal. Após analisar filmagens, o Ministério Público ofereceu denúncia por furto qualificado. A defesa alegou competência da Justiça Federal, porque o bilhete geraria direito perante a Caixa Econômica Empresa Pública Federal, mas o ministro do STJ, Ribeiro Dantas, manteve a ação penal na Justiça Estadual, considerando que a vítima do crime foi a lotérica que detinha o bilhete e precisou pagar o valor da aposta não estornada. E o fato de a Caixa pagar o prêmio seria apenas consequência do furto já consumado.
6: TST amplia ações de inclusão e combate à discriminação contra pessoas LGBTQIAPN+.
9: Iniciativas buscam reduzir desigualdades e garantir direitos no ambiente de trabalho. Marla Lacerda.
11: Entre as ações, o TST criou um grupo de trabalho voltado à promoção dos direitos das pessoas LGBTQIAPN+. E implementou a reserva de vagas em contratos terceirizados para pessoas trans e travestis em situação de vulnerabilidade social. Além de promover campanhas institucionais de conscientização e visibilidade, o tribunal também tem assegurado direitos em decisões judiciais da corte, como o uso do nome social por pessoas transgênero, a reparação de danos em casos de discriminação no trabalho e a garantia de benefícios trabalhistas a casais homoafetivos.
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6: A você, uma boa noite.
9: E até amanhã.

0: sou Paula Groba.
1: E eu sou Humberto Pinheiro.
0: E estes são os destaques de hoje do Jornal do Senado, que começa agora.
1: Plenário pode votar nesta terça-feira a aposentadoria de agentes de saúde.
0: Porte de arma para vítimas de violência está na pauta das comissões nesta semana.
1: Avança a proposta que libera 13 bilhões para desenrola adimplentes, FIES empreendedor e produtores rurais.
0: Boa noite.
1: Boa noite.
0: Avançou no Congresso o projeto que destina mais de 13 bilhões de reais aos programas Desenrola de Implantes e FIES Empreendedor.
1: Após impasse sobre a origem dos recursos, deputados e senadores também aprovaram a destinação de verbas para apoiar produtores de cana-de-açúcar do Nordeste. Repórter Douglas Castilho.
2: O projeto foi aprovado pela Comissão Mista de Orçamento. O principal impasse durante a discussão da proposta se deu porque 270 milhões de reais do montante do crédito aberto serão retirados de um fundo destinado ao Minha Casa Minha Vida. Mas ao apresentar seu relatório, o senador Carlos Fávaro, do PSD de Mato Grosso, explicou que os recentes aumentos orçamentários no programa habitacional, num total de 3 bilhões de reais, não permitirão que haja prejuízos ao setor.
3: Não há nenhuma precarização do programa tão relevante para o nosso país, dito por conta do aumento expressivo de recursos alocados para o programa, e todo ele em execução com toda a demanda necessária garantida em orçamento.
2: A maior parte dos recursos, porém, será remanejada de um superávit do Fundo Nacional de Desenvolvimento Científico e Tecnológico, hoje o maior instrumento público de fomento à inovação e pesquisa no Brasil. Como a verba é originária de acúmulo financeiro já ocorrido, também não haverá cancelamento de nenhuma ação governamental ativa. O texto agora precisa ser votado em sessão conjunta do Congresso Nacional.
0: O senador Chico Rodrigues, do PSB de Roraima, destacou a aprovação do projeto que atualiza as regras da regularização fundiária urbana.
1: Autor da proposta, o parlamentar afirmou que a medida vai agilizar a titulação de imóveis, ampliar a segurança jurídica para famílias que vivem em áreas ainda não regularizadas e facilitar o acesso ao crédito e a investimentos em infraestrutura, especialmente em Roraima.
4: Esse projeto, ele é certeiro. Ele procura exatamente fazer com que essas pessoas que vivem, que ocupam esse espaço, na maioria das vezes informal, possam definitivamente terem o seu título, que vai ser a sua carta de alforria.
0: Já o senador Eduardo Girão, do Novo do Ceará, cobrou mais transparência do Ministério da Saúde na compra de insulinas e de dispositivos usados por pacientes com diabetes. Segundo o parlamentar, reportagens e apontamentos de órgãos de controle indicam falhas em equipamentos de aplicação e levantam dúvidas sobre as licitações, o que na avaliação dele pode comprometer o tratamento de pacientes atendidos pelo SUS.
1: Girão defendeu a divulgação dos contratos, dos estudos técnicos e das medidas adotadas para corrigir os problemas. Ele também criticou o veto ao projeto, que reconhece o diabetes tipo 1 como deficiência para fins legais, e afirmou que a decisão deve ser analisada pelo Congresso Nacional. Segundo o senador, o atendimento às pessoas com diabetes exige planejamento, transparência na gestão dos recursos públicos e garantia de tratamento seguro e contínuo.
5: Se um dispositivo médico apresenta falhas, o impacto é imediato. Significa interrupção do tratamento, insegurança para o paciente, o aumento de um risco de complicações, sem falar no estresse de toda a família que sofre, que adoece junto.
0: E a Comissão de Assuntos Sociais discutiu a prevenção da cegueira evitável no Brasil.
1: Segundo um estudo da Agência Internacional para a Prevenção da Cegueira, mais de 28 milhões de brasileiros sofrerão perda de visão até 2030. Repórter César Mendes.
6: Autor do pedido do debate, médico oftalmologista, o senador Dr. Irã, do Progressistas de Roraima, afirmou que é fundamental a oferta de consultas oftalmológicas nas unidades básicas de saúde, as UBSs.
7: A gente precisa colocar a oftalmologia no núcleo de saúde da família. Eu não vejo razão para a oftalmologia estar na média alta complexidade quando a gente precisa dar acesso às pessoas nos rincões desse país, onde às vezes a gente não tem um hospital, mas a gente tem uma UBS.
6: Camila Carlone, do Ministério da Saúde, defendeu políticas voltadas para a infância e a importância da detecção precoce de problemas oculares em recém-nascidos. Mauro Goldbaum, do Conselho Brasileiro de Oftalmologia, pediu urgência experiência no enfrentamento de doenças como a catarata e o glaucoma. E Vitor Pavarino, da Organização Pan-Americana da Saúde, alertou sobre o alto custo econômico da cegueira no mundo e apontou desigualdades no acesso aos cuidados oculares.
8: A OMS, ela estima que 2 em cada 3 pessoas em países de baixa renda precisam de óculos, mas não têm acesso a esses óculos. E globalmente, 1 de cada 2 pessoas que precisa de cirurgia de catarata não tem acesso a esse procedimento.
6: O líder indígena é Wesh Yawalapiti Waurá, da terra indígena do Xingu, falou das dificuldades enfrentadas em aldeias situadas em áreas remotas do país e da importância de políticas públicas permanentes voltadas para essa população.
0: A última semana de trabalho no Congresso, antes do recesso parlamentar, terá pauta movimentada no Senado.
1: A Comissão de Segurança Pública analisa o porte temporário de arma para mulheres com medida protetiva. Também estão na pauta o aumento da pena para o estelionato amoroso e a estabilidade provisória para agentes em trabalho intermitente. As informações com Márcio Maturana.
9: Na terça-feira, a Comissão de Segurança Pública analisa em votação final, antes de o texto seguir para a Câmara dos Deputados, um projeto que autoriza porte de arma temporário para mulheres sob medida protetiva de urgência. Na quarta-feira, o uso de recursos do Fundo Eleitoral para combate a calamidades está na pauta da Comissão de Direitos Humanos. É uma sugestão legislativa apresentada por um cidadão no portal E-Cidadania que pode virar projeto de lei. Ainda na quarta, em votação final, a Comissão de Assuntos Sociais pode votar estabilidade provisória para gestantes em trabalho intermitente, temporário ou por prazo determinado. O senador Paulo Paim, do PT do Rio Grande do Sul, já foi relator substituto desse projeto.
10: De fato, o trabalho intermitente é um problemão. Eu conheço muitos colegas trabalhadores que dependem do trabalho intermitente. Ele ganha por hora trabalhada e, consequentemente, ele é chamado quanto o empregador precisa dele. E alguém vai me garantir que ele está pagando fundo de garantia, né? Que está pagando todos os direitos? Claro que não.
9: Outro projeto que pode ser votado pela Comissão de Direitos Humanos na quarta-feira aumenta a pena para crime de estelionato amoroso. É quando alguém usa um relacionamento para aplicar golpes emocionais, enganando, manipulando e causando prejuízos financeiros.
0: E a proposta de emenda à Constituição, que cria regras de aposentadoria diferenciada para agentes comunitários de saúde e agentes de combate às endemias, é o principal destaque da pauta do plenário desta terça-feira. A proposta permite a aposentadoria aos 57 anos para mulheres e aos 60 anos para homens, desde que comprovados 25 anos de contribuição e de exercício na atividade. O texto também prevê a regularização do vínculo funcional dos profissionais, regras de transição, assistência financeira da União e estende os mesmos benefícios a agentes indígenas de saúde e agentes de saneamento.
1: Se a proposta for aprovada em primeiro turno, ainda terá que passar por novas sessões de discussão e por uma votação em segundo turno. Também estão na pauta a reforma do processo administrativo tributário, o incentivo à produção nacional de fertilizantes e a limitação da retenção de recursos dos fundos de participação de estados e municípios para pagamento de dívidas previdenciárias.
0: A Rádio Agência, serviço da Rádio Senado, que distribui conteúdo gratuito para emissoras de todo o país, ultrapassou a marca de 5 mil rádios parceiras.
1: A rede chegou a 5.011 emissoras com média de 25 novas adesões por mês. A maioria está fora dos grandes grupos de comunicação e inclui rádios comunitárias, públicas e educativas. As parcerias estão presentes em 1.737 municípios, nos 26 estados e no Distrito Federal. Para Fernanda Nardelli, coordenadora de distribuição da Rádio Agência, o resultado reforça a democratização do acesso à informação.
11: O rádio continua sendo um veículo de comunicação confiável que consegue chegar em lugares que nenhum outro veículo consegue. E a gente vê isso com os nossos resultados.
0: As emissoras interessadas em se tornar parceiras da Rádio Agência Senado precisam fazer apenas o seu cadastro, disponível na internet no endereço senado.leg.br/radioagência.
1: Edição de Paulo Groba e trabalhos técnicos de João Lira, o Jornal do Senado fica por aqui. Acompanhe agora as notícias da Câmara dos Deputados. Boa noite.
0: Boa noite e até amanhã.

0: Avança na Câmara a criação de programa que leva eletricidade às escolas.
1: Parlamentares estudam utilização de bens confiscados em garimpo ilegal.
0: O projeto proíbe a divulgação de dados de servidoras com medida protetiva.
1: Boa noite. Para manter a proteção a vítimas de violência doméstica, um projeto determina que alguns dados de servidoras públicas nessa condição estejam fora da internet. O repórter Luiz Cláudio Canuto mostra os detalhes da proposta que já passou por algumas comissões da Câmara.
2: A Comissão de Administração e Serviço Público da Câmara dos Deputados aprovou o projeto que proíbe a divulgação na internet de dados profissionais de servidoras públicas que estejam sob medida protetiva da Lei Maria da Penha, principalmente o salário e o local de trabalho. A proteção também valeria para pessoas diretamente ligadas à vítima, como pais, filhos e aquelas que formam novos relacionamentos com ela. Pelo texto, o juiz pode determinar a retirada das informações dos portais de transparência ou das páginas de órgãos públicos em até 24 horas. No caso de não cumprimento da decisão, sem justificativa, deve ser instaurado o processo administrativo disciplinar para apurar a responsabilidade. O projeto acrescenta um artigo à Lei Maria da Penha, de 2006, e muda a Lei de Acesso à Informação, de 2011. Foi aprovada uma nova versão do texto, feita pelo deputado delegado Antônio Furtado, do União do Rio de Janeiro, relator da proposta na Comissão de Direitos de Defesa da Mulher. A relatora na Comissão de Administração, deputada Sâmia Bonfim, do PSOL de São Paulo, reconhece a importância dos mecanismos de transparência que permitem ao cidadão saber o salário e benefícios dos servidores.
3: Mas no caso específico das mulheres vítimas de violência, acaba sendo uma exposição e um novo risco para ela, porque há diversas formas de violência, inclusive a violência patrimonial. E a partir dali também dá para se identificar quais são as suas condições de vida, onde ela mora, onde ela tem a vida social dela, porque existem muitos dados, para além dos dados de salário, né, dizem respeito à alocação, ao órgão em que ela está. Então a proposta ela é muito clara, é vedar qualquer tipo de informação em se tratando de mulheres que têm medida protetiva e que, portanto, estão expostas, né, estão vulneráveis numa condição de risco.
2: Em seu parecer, Sâmia Bonfim previu que o sigilo dure enquanto persistir a situação de ameaça, com revisão a cada 5 anos. As informações que não forem sigilosas poderão ser acessadas por meio de certidão, extrato ou cópia, com a ocultação das partes em sigilo. O projeto do deputado Pedro Lucas Fernandes, do União do Maranhão, ainda vai ser analisado pela Comissão de Constituição e Justiça e não precisa passar pelo plenário. Para virar lei, precisa ser aprovado na Câmara e no Senado. Da Rádio Câmara de Brasília, Luiz Cláudio Canuto.
4: Direitos Humanos.
0: Rubens Ottoni, do PT de Goiás, defende a aprovação de projeto que obriga aeroportos a oferecer salas multissensoriais e de acomodação. Relator da medida, ele assinala que a ideia é acolher passageiros neurodivergentes em momentos de crise ou desconforto.
1: Rubens Ottoni destaca que a proposta também prevê capacitação periódica para equipes de atendimento e de segurança. O parlamentar acrescenta que a matéria determina que novos contratos de concessão aeroportuária incluam essa exigência.
0: Para o cidadão participar dos processos decisórios que ajudam...

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1: Justiça.
2: Proposta sugere o aproveitamento de equipamentos confiscados em operações contra o garimpo ilegal. A repórter Maria Neves tem os detalhes.
3: A Comissão de Minas e Energia da Câmara dos Deputados aprovou o projeto que proíbe a destruição imediata de bens de alto valor apreendidos em garimpo ilegal, como aeronaves, embarcações e tratores. Pela proposta, esses equipamentos deverão ser aproveitados pelo poder público sempre que possível. Autor do projeto, o deputado defensor Estélio Denner, de Roraima, defende não ser razoável a simples destruição de equipamentos que podem custar milhões de reais, como é o caso de aeronaves. Ele argumenta que há situações em que esse maquinário poderia atender aos interesses do próprio Estado.
4: Por exemplo, um maquinário de uma draga que pode servir muito bem outras regiões que precisam, por exemplo, de balsas. Vou dar um exemplo específico aqui no estado de Roraima. Nós temos aqui no estado de Roraima ainda vários e vários rios que nós usamos balsas para a gente poder trafegar nas nossas rodovias, tanto federal como estadual ou municipal. Nós temos que ter balsas. Essas balsas poderiam ser reutilizadas para essa finalidade de a gente ajudar as pessoas a se locomover dentro do estado. Então, tudo isso passa por esse projeto.
3: Dentre os destinos que podem ter os equipamentos apreendidos em garimpo ilegal, o projeto prevê, por exemplo, o leilão público, com a destinação dos recursos para fundos de fiscalização ambiental e recuperação de áreas degradadas. Outra aplicação possível prevista na proposta é a incorporação ao patrimônio público. O texto determina ainda a doação para instituições de ensino técnico ou superior. A destruição somente seria permitida em caso de risco iminente à segurança dos agentes públicos ou da população, ou se um laudo técnico comprovar que a remoção do bem é inviável ou gera risco ambiental grave. O projeto que proíbe a destruição imediata de equipamentos apreendidos em garimpos ilegais ainda será analisado pelas comissões de Meio Ambiente e de Constituição e Justiça. Da Rádio Câmara de Brasília, Maria Neves.
1: Agricultura.
5: Tramita na casa projeto de Maurício do Vôlei, do PL de Minas Gerais, que cria o Programa Nacional de Simplificação do Licenciamento Ambiental Rural de Pequeno Porte. Segundo o deputado, a medida reduz a burocracia para atividades de baixo impacto ambiental.
2: Nas palavras de Maurício do Vôlei, a proposta cria um rito simplificado para a concessão de licenças e prioriza a tramitação dos pedidos. Ele considera que o projeto gera mais eficiência e segurança jurídica ao produtor, sem reduzir as exigências de proteção ao meio ambiente.
1: Economia.
5: O projeto regulamenta a relação entre plataformas de comércio eletrônico e vendedores parceiros. De autoria de Paulinho da Força, do Solidariedade de São Paulo, a matéria estabelece regras de transparência, restringe alterações unilaterais de contratos e cria mecanismos para coibir práticas consideradas abusivas.
2: O texto prevê aviso prévio de 90 dias para mudanças que aumentem custos aos vendedores e proíbe condutas como a imposição de serviços. Paulinho da Força afirma que a medida protege pequenos empreendedores, fortalece a concorrência e reduz abusos no mercado digital.
1: Relações Exteriores.
5: A comissão aprova projeto que cria o Plano Nacional de Segurança de Fronteiras. A repórter Silvia Munhato explica os pontos da proposta.
6: A Comissão de Relações Exteriores e de Defesa Nacional da Câmara aprovou o projeto que institui o Plano Nacional de Segurança de Fronteiras. O projeto aprovado destina 30% dos recursos do Fundo Nacional de Segurança Pública para financiar o fortalecimento da fiscalização e o combate a crimes como narcotráfico e contrabando na faixa de fronteira brasileira. O relator, deputado José Rocha, do União da Bahia, modificou a proposta inicial para incluir o Ministério da Agricultura e Pecuária nos órgãos de gestão do plano.
7: Principalmente dos produtos fitossanitários que entram clandestinamente pelas fronteiras, a exemplo não só dos insumos, como também de soja contrabandeada para essas fronteiras.
6: A proposta estabelece a atuação integrada entre órgãos federais, estaduais e municipais e, para viabilizar essa coordenação, serão criados gabinetes de gestão integrada de fronteira e um centro de operações conjuntas, sediado no Ministério da Defesa. O deputado Arlindo Quinalha, do PT de São Paulo, foi contrário ao texto, afirmando que a ação nas fronteiras faz parte de várias normas infralegais que precisam ser flexíveis.
8: Tem tido iniciativas cuidando do tema. Pode não ser completo, evidentemente, mas cabe ao executivo essas iniciativas.
6: A proposta que cria o Plano Nacional de Segurança de Fronteiras ainda será analisada pelas comissões de Finanças e Tributação e de Constituição e Justiça. Da Rádio Câmara de Brasília, Silvia Minhato.
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1: Transportes.
13: Tramita na Câmara projeto de Caroline de Tone, do PL de Santa Catarina, que proíbe o uso de drones, satélites e sistemas de inteligência artificial para a aplicação de multas de trânsito. A deputada explica que a proposta mantém o uso de equipamentos de fiscalização já previstos na legislação.
14: Caroline de Tone sustenta que o projeto garante mais segurança jurídica e previsibilidade na fiscalização de trânsito. Ela avalia ainda que a medida também protege os motoristas de formas de monitoramento que possam comprometer a privacidade e gerar abusos.
13: Paulo Guedes, do PT de Minas Gerais, requer a realização de audiência para discutir a regulamentação dos táxis intermunicipais e do transporte alternativo. Ele afirma que o debate também deve abordar os critérios adotados para a aplicação de multas e apreensão de veículos.
14: Segundo Paulo Guedes, a audiência deve reunir órgãos públicos, representantes da categoria e especialistas para discutir alternativas que conciliem a fiscalização, a segurança dos passageiros, o direito ao trabalho dos profissionais e a melhoria da mobilidade entre os municípios.
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1: Comissões.
13: Deputados analisam regras para suporte de bicicletas em ônibus urbanos. O repórter José Carlos Oliveira nos conta quais são.
16: As comissões de Viação e Transporte e de Desenvolvimento Urbano da Câmara dos Deputados aprovaram regras para suporte de bicicletas em ônibus e micro-ônibus do transporte coletivo urbano. A intenção é facilitar a mobilidade nas cidades, incentivando o uso das bicicletas no deslocamento diário, como afirma o deputado Diego Andrade, do PSD de Minas Gerais, um dos relatores do texto.
17: Nós temos muitos ciclistas no Brasil e a gente tem que estar estimulando, né, mais ciclovias e essa integração com o transporte público. Por exemplo, A gente sabe que nem todo o transporte público leva a pessoa à porta da casa dela, né? Então ela pode se deslocar de bicicleta e aí ter o suporte para colocar a bicicleta e se deslocar.
16: A proposta original do deputado Juninho do Pneu, do Rio de Janeiro, previa obrigatoriedade na instalação dos suportes de bicicleta nos ônibus. Já Diego Andrade preferiu adotar um modelo que permite a implementação da medida de acordo com a realidade de cada município. O relator também quer que a regulamentação conte com o apoio técnico do CONTRAN, Conselho Nacional de Trânsito.
17: A gente passa para o poder público municipal estar regulamentando essa questão, né? De acordo com quais as linhas que têm a viabilidade, os veículos que têm a viabilidade, e ao CONTRAN para poder definir como que isso será feito, né? Observando aí as normas de segurança, é claro, mas valorizando o ciclista e integrando aí os modais de transporte.
16: De acordo com o texto, as prefeituras terão autonomia para definir os trajetos de transporte público integrado e o percentual da frota de ônibus e micro-ônibus que terão suportes para bicicletas. Se também for aprovado na Comissão de Constituição e Justiça, o projeto de lei poderá ser enviado diretamente para a análise do Senado, sem necessidade de votação no plenário da Câmara. Da Rádio Câmara de Brasília, José Carlos Oliveira.
1: Educação.
14: Política pública para garantir a energia elétrica de qualidade nas escolas, principalmente as localizadas em áreas remotas, está sendo analisada em projeto na Câmara. Os detalhes com a repórter Sofia Peçanha.
18: A Comissão de Minas e Energia aprovou a criação do programa Luz na Escola por meio de verba do Fundo de Universalização de Serviços de Telecomunicações, o FUST. O programa apresenta os seguintes objetivos: promover a instalação de sistemas de geração de energia elétrica e apoiar as escolas em regiões de difícil acesso ou em situações de vulnerabilidade, de acordo com as metas do Plano Nacional de Educação e da Agenda 2030 para o Desenvolvimento Sustentável. Durante a votação na comissão, o relator, deputado Hugo Leal, do PSD do Rio de Janeiro, reafirmou que a promoção da equidade e da inclusão educacional, quando motivadas pela infraestrutura energética sustentável, devem ser uma prioridade governamental.
19: O projeto de lei que ora nós examinamos dá um passo além de garantir que a ausência de energia elétrica não seja obstáculo para a execução de políticas públicas de conectividade e educação digital.
18: Pelo texto, o programa será coordenado pelos órgãos responsáveis pelas políticas educacionais de comunicação e de energia. Além disso, o foco do projeto será em atender todas as escolas de educação básica da rede pública, em especial as localizadas em áreas remotas e sem acesso à energia. Em sua justificativa, o deputado Pedro Cusai, do PT de Santa Catarina, autor do projeto, destacou que o programa surge como resposta a esse obstáculo. Dessa forma, a implementação da medida contribuirá para a sustentabilidade ambiental e a redução das desigualdades regionais. Na reunião da comissão, o deputado Guleal confirmou que o projeto destaca a importância do acesso à educação de qualidade e a inclusão digital como motores essenciais para o desenvolvimento social e econômico do país.
19: Entendemos que a iniciativa representa um avanço decisivo na universalização do acesso à energia elétrica em todas as escolas públicas, fortalecendo a integração de políticas públicas estruturantes de educação, telecomunicações e energia.
18: O Fundo de Universalização dos Serviços de Telecomunicações tem o objetivo de promover a universalização da conectividade nas escolas públicas. Atualmente, o fundo não abrange investimentos em fontes de energia renovável para escolas localizadas em áreas sem acesso à eletricidade. Portanto, a proposta altera a lei que institui o FUST, oferecendo a essas instituições os recursos necessários para se conectarem à rede elétrica e, consequentemente, à internet. Para ser aprovado, o projeto que cria o programa Luz na Escola ainda precisa ser analisado pelas comissões de Finanças, de Educação e de Constituição e Justiça. Da Rádio Câmara de Brasília, Sofia Peçanha.
1: Habitação.
2: Igor Timo, do União de Minas Gerais, é autor de projeto que amplia para 60 salários mínimos o valor dos imóveis que podem ser transferidos sem escritura pública. O deputado assinala que o propósito é reduzir custos para famílias de baixa renda, facilitando a regularização de moradias populares.
14: Igor Timo avalia que a regra atual empurra muitos compradores para contratos informais. O parlamentar ressalta que a proposta dispensa a escritura pública nesses casos, mas mantém a exigência de registro no cartório de imóveis.
2: Termina agora o Jornal Câmara dos Deputados, produzido pela Rádio Câmara, com trabalhos técnicos de Everson Urani e a apresentação de Márcio Aquilissardi e Val Monteiro. Boa noite.
14: Uma boa noite para você. Você fica com as notícias do Tribunal de Contas da União.
1: Minuto do TCU.
20: O Tribunal de Contas da União avaliou a atuação dos órgãos responsáveis pela prevenção e pelo combate à adulteração de bebidas alcoólicas. A auditoria analisou ações de registro, fiscalização, rastreabilidade e coordenação entre órgãos como Anvisa, Ministério da Agricultura e Ministério da Saúde. O tribunal identificou falta de barreiras preventivas para evitar o desvio de etanol combustível usado na adulteração de bebidas, além de problemas no sistema de registro e controle. 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O TCU recomendou medidas à Anvisa, ao Ministério da Agricultura, à Agência Nacional do Petróleo, Gás Natural e Biocombustíveis e à Receita Federal para fortalecer a fiscalização e proteger a saúde dos consumidores. 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